0: Você recordou Zezé de Camargo e Luciano? Cada volta é um recomeço. É isso aí, Ivan. Ficamos por aqui. Amanhã tem mais.
1: É isso aí, meu amigo Kleber Ramos. Já encerramos por aqui o nosso Nostalgia 90 do seu rádio. Recordações, músicas que marcaram os anos 90. Mas amanhã a gente volta com mais um Nostalgia 90. Tchau, tchau e até lá.
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3: Ficamos por aqui. Até o próximo Nostalgia 90.

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1: A Rádio Cidade informa a hora certa.
2: 9:04.
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5: Olá, tudo bem? Começando mais uma semana, segunda-feira, 22 de junho de 2026, vai começar o Ritmo Perfeito, pra você ficar no ritmo, com músicas incríveis e também, claro, aquelas dicas.

0: Lima com Luiz Fonsi, Vagabundo. E agora dicas do Bora Emagrecer.
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0: Um erro clássico e muito comum de quem pratica o jejum intermitente é passar 16 horas sem comer e, na hora em que a alimentação é liberada, compensar a fome devorando pizzas, doces e ultraprocessados. O jejum ajuda a reduzir as calorias do dia, mas se você comer em excesso na janela permitida, vai anular todo o esforço e pode até engordar. Quando quebrar o jejum, priorize comidas de verdade, carnes magras, ovos, boas gorduras, legumes e fibras para nutrir o corpo do jeito certo.
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0: Continua o ritmo com Tiaguinho em

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0: Castela, olha onde eu tô, aqui no Ritmo Perfeito. O Ritmo volta já já, uma ótima segunda pra você.
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3: A Rádio Cidade informa a hora certa.
4: 9:18.
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6: Oi gente, e aí, tudo bem? Boa segunda-feira, boa semana pra você e pra sua família. Você já imaginou sair do trabalho às 3 da tarde? Na Noruega, isso é realidade. Por lá, as pessoas entram às 9 da manhã e saem por volta das 15 horas. A semana de trabalho tem entre 33 e 34 horas, com foco total em produtividade e zero reunião inútil. E olha, fazer hora extra por lá não é sinal de dedicação não, viu? É sinal de que o funcionário é desorganizado ou de que a empresa está com algum problema. Com esse horário, todo mundo aproveita a tarde com a família, pratica exercícios e cuida da saúde mental. Parece perfeito, mas nem tudo são flores. O país enfrenta um aumento de afastamento por esgotamento psicológico, o famoso burnout. E foi justamente por isso, também pressionado pela geração Z, que a Noruega virou um laboratório global. O país está testando a semana de 4 dias de trabalho, sem corte nenhum no salário. Aqui você fica sabendo. Já já a gente volta.
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0: Você ouviu aqui no Ritmo Perfeito Israel e Rodolfo? Hoje não. Vitor Clay, Bruno Mars e Zenete Cristiano pulando o muro. Daqui a pouquinho tem mais Ritmo Perfeito com dicas incríveis pra você.
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2: A Rádio Cidade informa a hora certa.
3: 9:32.
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0: Essa não vou mais chorar. E agora dicas de belos hábitos.
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0: Se você quer aumentar o teor de proteínas do seu café da manhã de forma saborosa, troque o iogurte comum pelo tipo grego. Devido ao seu processo de fabricação, onde o excesso de soro é retirado, o iogurte grego original fica muito mais denso e chega a ter o dobro de proteínas de uma versão tradicional. Ele alimenta de verdade, protege a sua massa magra e ainda entrega cálcio para os ossos e probióticos para o bom funcionamento do seu intestino. Comece o dia com força total.
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0: Continua aqui com Gustavo Mioto, despedida de casal.

0: Felipe Rodrigo, gosta de rua, aqui no Ritmo Perfeito. Eu volto já já, hein? Fica aí.
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3: A Rádio Cidade informa a hora certa.
4: 9:45.
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0: Jorge Mateus, aqui no Ritmo Perfeito. Gaivota, Teve Belo, Olivia Jean e também Luan Santana, Olho Marrom. O Ritmo tá ficando por aqui, mas tá de volta amanhã. Beijos no coração, obrigado pela sua companhia e até mais.
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2: Um erro clássico e muito comum de quem pratica o jejum intermitente é passar 16 horas sem comer e, na hora em que a alimentação é liberada, compensar a fome devorando pizzas, doces e ultraprocessados. O jejum ajuda a reduzir as calorias do dia, mas se você comer em excesso na janela permitida, vai anular todo o esforço e pode até engordar. Quando quebrar o jejum, priorize comidas de verdade, carnes magras, ovos, boas gorduras, legumes e fibras para nutrir o corpo do jeito certo.
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3: A Rádio Cidade informa a hora certa.
4: 10:04.
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0: 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A Rádio Cidade informa a hora certa.
1: 10:16.
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6: De volta na sua segunda-feira. Sentir aquela fisgada aguda nos dentes ao tomar água gelada, comer sorvete ou até respirar o ar frio é um incômodo que a maioria das pessoas joga na conta da sensibilidade comum. Dentistas explicam que a sensibilidade normal acontece quando a gengiva retrai ou o esmalte desgasta, deixando a dentina exposta ao frio. No entanto, se essa dor deixar de ser um sustinho rápido e passar a ser prolongada, latejante ou frequente, o sinal de alerta acende. O sintoma pode indicar cáries profundas, infiltrações em obturações antigas, trincas na estrutura do dente ou uma inflamação grave no nervo que pode levar à morte do dente. Tentar resolver essa dor em casa usando apenas pasta de dente para sensibilidade por conta própria é um erro perigoso. Esses cremes funcionam mascarando o sintoma e bloqueando a dor, mas eles não curam cáries, não fecham trincas e não tratam infecções. Se a água gelada incomoda, agende uma consulta com seu dentista para fazer exames. Fica a dica para você. Cuide-se. Aqui você fica sabendo.

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1: A Rádio Cidade informa a hora certa.
2: 10h46.
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2: Se você quer aumentar o teor de proteínas do seu café da manhã de forma saborosa, troque o iogurte comum pelo tipo grego. Devido ao seu processo de fabricação, onde o excesso de soro é retirado, o iogurte grego original fica muito mais denso e chega a ter o dobro de proteínas de uma versão tradicional. Ele alimenta de verdade, protege a sua massa magra e ainda entrega cálcio para os ossos e probióticos para o bom funcionamento do seu intestino. Comece o dia com força total.
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3: A Rádio Cidade informa a hora certa.
4: 11:03.
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6: 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Y'all ready for this? Três clássicos na sequência.

3. Don't talk, just kiss. Som dos irmãos ingleses do Right Said Fred, lançado em 1991 para o álbum Up, o de estreia da dupla Don't Talk, Just Kiss. Number 2. Cantora Diana Odense, famosa na década de 90 e conhecida por esse single que chega na segunda posição, Rosala, Everybody's Free.

0: Fênica, lançada em 2000, chegando à segunda posição na sua terra natal. Curtiu? Então é só ficar ligado que a qualquer momento as velhinhas invadem o seu rádio.
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1: A Rádio Cidade informa a hora certa.
2: 11:20.
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7: Oi, gente, de volta na sua programação. O mercado de criadores de conteúdos infantis mudou de vez. O ECA Digital trouxe regras sérias para quem coloca crianças nas redes. Plataformas como YouTube, TikTok e Instagram estão proibidas de monetizar ou impulsionar conteúdos de influenciadores mirins sem um alvará judicial. Ou seja, pais ou responsáveis precisam ter a aprovação da vara da infância e da juventude para continuar lucrando com a imagem dos filhos. O juiz define limites de horários para proteger a saúde mental e os estudos da criança. E as empresas de tecnologia já foram notificadas a suspender os pagamentos de canais que estejam fora das regras. Os juízes têm negado pedidos quando percebem excesso de trabalho ou exposição exagerada. Daqui a pouco

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1: A Rádio Cidade informa a hora certa.
2: 11:41.
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Pai nosso que estais no céu, santificado seja o vosso nome. Venha a nós o vosso reino. Seja feita a vossa vontade, assim na terra como no céu. O pão nosso de cada dia nos dai hoje. Perdoai-nos as nossas ofensas, assim como nós perdoamos a quem nos tem ofendido. E não nos deixeis cair em tentação, mas livrai-nos do mal. Ave Maria, cheia de graça, o Senhor é convosco. Bendita sois vós entre as mulheres, e bendito é o fruto do vosso ventre, Jesus. Santa Maria, Mãe de Deus, rogai por nós, pecadores, agora e na hora de nossa morte. Amém.

ó mestre, fazei-me um instrumento de vossa paz. 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
2: O grande segredo da felicidade está escondido nos pequenos detalhes do nosso cotidiano. Viva intensamente cada minuto, pois é na rotina que encontramos as respostas que buscamos. Nunca permita que os seus dias pareçam iguais, porque o mundo está em constante movimento. Cada manhã traz uma oportunidade inédita de recomeçar, decidir e mudar a sua história. Abra os braços para o fim de semana, com a certeza de que hoje tudo pode ser diferente.
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3: A Rádio Cidade informa a hora certa.
4: 12:11.
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2: A dica de hoje é o filme Um Mundo Triste e Belo, em breve no cinema. Acompanhamos uma quase linda história de amor, protagonizando 3 décadas vividas por Nino e Yasmina. Os dois serão colocados frente a frente em mais uma situação de desilusão. No entanto, uma sensação de esperança também acaba invadindo o lado racional deles, tendo que escolher entre se amarem ou lutarem pela sua sobrevivência. Mas, especificamente, no Líbano, mesmo com todas as tragédias que estão afloradas no país. Um Mundo Triste e Belo, em breve no cinema.
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6: A Rádio Cidade informa a hora certa.
7: 1:02.
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2: Oi, chegando com bizarrices. Uma cena digna de filme de suspense para uma tela de controle de uma estação de trem na Índia. Os funcionários foram surpreendidos pela visita inesperada de uma cobra naja de quase 2 metros de comprimento em pleno expediente. O réptil subiu no painel de comando e permaneceu em posição de alerta por 20 longos minutos, encarando a equipe. Apesar do pânico generalizado no local, a serpente não danificou o sistema e o serviço seguiu normalmente. Ela sumiu do mesmo jeito que chegou, sorrateira. O vídeo parou a internet. Beijo, tchau.
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0: A Rádio Cidade informa a hora certa.
3: 2:02.
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1: A Rádio Cidade informa a hora certa.
2: 3:05.

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1: Tá curioso, né? Então se liga aí. Está no ar o nosso Curiosidades. Uma excelente terça-feira para você. Tá no ar o nosso quadro de curiosidades. A chuva congelada e o granizo são tipos de precipitação que ocorrem quando a chuva se formou em ar quente no céu e passa por uma camada de ar frio perto do solo. Camadas mais espessas de ar frio criam granizo, uma forma de água macia que é semi-congelada quando chega à terra. Camadas mais finas não têm tempo suficiente para congelar até que atinja a superfície do solo. Elas então formam uma fina camada de gelo onde aterrissam, chamadas de chuva congelada. Interessante, não é? Este é o nosso Curiosidades de hoje que fica por aqui. Até o próximo.
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1: Esse foi o Curiosidades. Pra você, curioso de plantão. Tchau.
0: A Rádio Cidade informa a hora certa.
3: 4:04.
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2: Olá, ótimo dia para você. Na região sudeste, o dia hoje se comporta com temperaturas entre 19 e 27 graus em São Paulo, Minas Gerais e Rio de Janeiro. O tempo apresenta períodos de sol intercalados com nuvens, mantendo um padrão típico de inverno seco na região. Em São Paulo, as condições são mais firmes com céu variável, enquanto o litoral do Rio de Janeiro pode registrar pancadas isoladas de chuva. A umidade relativa do ar fica em torno de 65%, caracterizando um dia agradável para as atividades ao ar livre.
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3: A Rádio Cidade informa a hora certa.
4: 5:01.
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2: Olá, amigos, amigos de todo o Brasil. Sertanejo Classe A tá chegando por aqui, trazendo muita música boa. Aquelas que a gente gosta de ouvir, tocam aqui o melhor do modão sertanejo. Eu sou o Fabiano Farias e agradeço você pela companhia, pela sintonia, pela sua audiência e muito mais ainda pela sua amizade. Sempre estamos juntos por aqui. Que beleza! Música, quero música. Quem vem cantando de primeira, essa aqui é pra cantar junto. O Mineiro Italiano, Tião Carreiro e Pardinho, Breno e Vitor com Durval e Aladim Amaremos, tem ainda Entre o Rodeio e Você, Emílio Eduardo cantando com Rio Negro e Solimões. Só o melhor do sertanejo no Sertanejo Classe A, tocando a partir de agora.

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1: Sertanejo Classe A, trio modão que dói, porta-retrato, entre o rodeio, você. Só modão bom, hein? Tem mais depois do intervalo. A gente vai e volta já.
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1: Oi, chegando com Bizarrices, uma cena digna de filme de suspense para uma tela de controle de uma estação de trem na Índia. Os funcionários foram surpreendidos pela visita inesperada de uma cobra naja de quase 2 metros de comprimento em pleno expediente. O réptil subiu no painel de comando e permaneceu em posição de alerta por 20 longos minutos, encarando a equipe. Apesar do pânico generalizado no local, a serpente não danificou o sistema e o serviço seguiu normalmente. Ela sumiu do mesmo jeito que chegou, sorrateira. O vídeo parou a internet. Beijo, tchau.
0: 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A Rádio Cidade informa a hora certa.
2: 5:22.
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7: Sertanejo Classe A. Marcos Violeiro tá por aqui com o Adalberto. O Adão caprichado demais. Inquilina de Violeiro. Tem por aqui também o Roberto Meirinho. Sou mais que um fã. Tem ainda o Milionários é Rico Decida. Só modão selecionado. É bom de ouvir Sertanejo Classe A todo dia pra você por aqui, trazendo uma super sequência. Só o melhor. Curte aí.
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1: É o Sertanejo Classe A, Delay Dorivan, Amor de Violeiro. Tem mais chegando por aqui depois do nosso intervalo. Tá preparado uma super sequência. O Rick Renner tá ali, o Lourenço Lorival também, Gina e Geno. Tem mais, pede a sua aí.
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2: A dica de hoje é o filme Um Mundo Triste e Belo, em breve no cinema. Acompanhamos uma quase linda história de amor, protagonizando três décadas vividas por Nino e Yasmina. Os dois serão colocados frente a frente em mais uma situação de desilusão. No entanto, uma sensação de esperança também acaba invadindo o lado racional deles, tendo que escolher entre se amarem ou lutarem pela sua sobrevivência. Mas especificamente no Líbano, mesmo com todas as tragédias que estão afloradas no país. Um Mundo Triste e Belo, em breve no cinema.
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6: A Rádio Cidade informa a hora certa.
7: 5:41.

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3: Como é que vai, Sertanejo Classe A? Seguimos, seguimos. Que vem por aqui? Vem o Rick Renner, Escolta de Vagalumes, Lourenço Lorival, Bica d'Água, Indinigeno, Jeito Caipira, Só Modão Bão. Curte Sertanejo Classe A.
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0: Vem, Milene, meus gerais, tocando aqui no Sertanejo Classe A.
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0: Vamos chamando mais intervalos? Sim, tem mais intervalo por aqui. Já voltamos com o Milionário Zé Rico. Fernando Leomar, tem Valéria Barros depois do intervalo.
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Pai nosso que estais no céu, santificado seja o vosso nome. Venha a nós o vosso reino. Seja feita a vossa vontade, assim na terra como no céu. O pão nosso de cada dia nos dai hoje. Perdoai-nos as nossas ofensas, assim como nós perdoamos a quem nos tem ofendido. E não nos deixeis cair em tentação, mas livrai-nos do mal. Ave Maria, cheia de graça, o Senhor é convosco. Bendita sois vós entre as mulheres, e bendito é o fruto do vosso ventre, Jesus. Santa Maria, Mãe de Deus, rogai por nós, pecadores, agora e na hora de nossa morte. Amém.

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0: Rádio Cidade informa a hora certa.
1: 6:11.
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1: Voltamos com mais Sertanejo Classe A. Eu falei que tinha aqui um Milionário Zé Rico. Tá chegando Memória Esquecida. Que modão caprichado. Fernando Leomar, Marca de Batom, Valéria Barros, Porque Brigamos. Tem mais, muito mais pra você. Sertanejo Classe A não para.
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0: dura jogada na rua, tocando que no Sertanejo Classe A.
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0: Que modão de respeito, modão caprichado, só o melhor pra nós ouvirmos juntos por aqui. Tem mais intervalo chegando com os nossos apoiadores. O Adair Cardoso já tá programado pra cantar, tem as Galvão, tem Zezé e Luciano com Tchum, Carreiro e Pardinho. É depois do intervalo, sério aí.
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3: Olá, tudo bem? Eu sou Alexandre Ricarte, está começando mais uma edição do Alô Rural, sempre te atualizando do que está acontecendo no mundo do agro. Então vamos às informações.
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3: A empresa de alimentos JBS decidiu suspender a produção de carne bovina que tinha como destino a China. A decisão mexeu com todo o setor de pecuária do Brasil, acendendo um sinal de alerta entre os produtores que negociam o preço do boi gordo. O motivo dessa paralisação está diretamente ligado ao ritmo muito rápido das exportações brasileiras este ano. Com tantas vendas acontecendo, surgiu o risco real de o Brasil ultrapassar a cota máxima de importação que o governo chinês autorizou para o ano de 2026.
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3: A confirmação da atuação do El Niño no Brasil acendeu um alerta para a próxima temporada de milho, ao mesmo tempo em que o avanço da colheita da segunda safra continua pressionando os preços do cereal no mercado interno. O fenômeno tende a aumentar o volume de chuvas na região sul, o que pode dificultar a semeadura do milho de verão. Já no centro-oeste, a previsão é de chuvas irregulares e temperaturas mais elevadas. Caso o plantio da safra de verão seja atrasado, a segunda safra de milho poderá ser semeada fora da janela considerada ideal, aumentando os riscos para a produção.
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3: As valorizações do feijão observadas nas regiões produtoras impulsionadas pela redução da área cultivada e pelas adversidades climáticas que afetaram a primeira e a segunda safras continuam sendo repassadas gradualmente ao consumidor final. Apesar disso, segundo pesquisadores do CPEA, agentes dos segmentos atacadista e varejista mantêm postura cautelosa nas aquisições junto às agroindústrias processadoras. Por outro lado, a demanda por grãos de melhor padrão de qualidade segue sustentando as negociações. E é isso, chegamos ao final de mais uma edição do Alô Rural, sempre te atualizando de tudo o que acontece no mundo do agro. Muito obrigado, até a próxima, tchau.
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4: A Rádio Cidade informa a hora certa.
5: 6:30.
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3: Adair Cardoso, vem pra cá, Adair Cardoso. Apaixonado é o que ele canta. Tem As Galvão, Amargurado, Zezé e Luciano, com Tião Carreiro e Pardinho, Empreitada Perigosa. No Sertanejo Classe A, só o melhor do modão.
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1: Sertanejo Classe A, modão de qualidade. Zé dos Reis e Jean Carlos tocando por aqui. Tem mais intervalo? Tem sim, é rapidão, rapidão. A gente já volta com Eduardo Costa, João Carreiro e Capataz, Zé Dávila e Fabiano, depois do intervalo.
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1: Oi, gente, tudo bem? Uma boa terça-feira para você. E olha só, você sabe quais plásticos podem ser reciclados? A resposta pode surpreender você. Vem com a gente conferir a dica de hoje aqui do Mundo Verde. Fique atento aos plásticos que você pode e deve separar para reciclagem na sua casa. Tampas, potes de alimentos, frascos, utilidades domésticas e garrafas PET. Embalagens do tipo Tetra Pak também entram nessa lista e podem ser descartadas junto com o plástico comum no dia a dia. Lembre-se sempre de dar uma leve higienizada nos potes para remover os resíduos de comida, evitando o aparecimento de insetos ou animais transmissores de doenças no seu local de armazenamento. Faça a sua parte!
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2: A Rádio Cidade informa a hora certa.
0: 6h45.
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1: Vai que vai, Sertanejo Classe A de volta por aqui. O Eduardo Costa já chega cantando. O que ele canta pra gente curtir agora é Nosso Amor é Ouro. Tem o João Carreira e Capataz, Sonho de Caboclo, Saudade, na voz de Zé Dávila e Fabiano. O Sequência Show em Sertanejo Classe A tá demais.
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1: Sertanejo Classe A, trio Parada Dura, Blusa Vermelha. Teve Saudades, é Dávila e Fabiano. E agora tem o quê? Agora tem intervalo por aqui. A gente vai rapidão ali, volta já com Milionários é Rico. Tem o Rio Negro e Solimões, Rodrigo Matos e Praiano. E tem mais, pede a sua, depois do intervalo tem mais.
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2: Oi, chegando com History Day, no dia 23 de junho de 1907, nascia em Santa Maria Madalena, no Rio de Janeiro, Dolores Gonçalves Costa, popularmente chamada de Dercy Gonçalves. Ela era atriz, humorista, cantora e ficou conhecida por suas atuações no cinema nacional entre 1950 e 1960. E em um dia como este, no ano de 1989, o herói Batman deixou os quadrinhos para estrear no cinema em uma obra do diretor Tim Burton. E em um dia como hoje, no ano de 1996, foi assassinado Paulo César Siqueira Cavalcante Farias, também conhecido como PC Farias. Ele foi o tesoureiro da campanha presidencial de Fernando Collor de Mello e Itamar Franco nas eleições de 1989. Beijo, tchau!
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3: A Rádio Cidade informa a hora certa.
4: 7:04.
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1: Sertanejo Classe A, trazendo por aqui o Milionários é Rico. Quem disse que esqueci é cheio de sentimento. Tem o Rio Negro Solimões, Saudade Pulou no Peito. E ainda Rodrigo Matos e Praiano, Voo da Condor. Vamos seguindo por aqui na nossa sequência desta terça-feira de Sertanejo Classe A. Sempre na sua companhia, o melhor da música. Pra curtir com o volume máximo, Sertanejo Classe A.
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0: Velhas Cartas, Gino Quintone tocando aqui no Sertanejo Classe A.
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0: Vai seguindo e depois do intervalo tem as saideiras de hoje, fechando o nosso Sertanejo Classe A desta terça-feira, depois do intervalo.
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3: A Rádio Cidade informa a hora certa.
0: 7:21.
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1: Aqui vai, Sertanejo Classe A, na saideira de hoje, fechando por aqui a nossa super sequência. Terça-feira, sua linda. Finalizamos, amanhã a gente volta. Tem mais aqui, ó, nas saideiras. César e César, tudo de novo. Tem Gilberto Gilmar, assino com X, João Mineiro e Mariano. Nosso juramento. Tem ainda Peão Carreiro e Zé Paulo, crises de ciúme. Pra você, um grande abraço e até amanhã. Te espero amanhã.
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1: A Rádio Cidade informa a hora certa.
2: 7:39.
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o grande homem. Mantém seu modo de pensar independentemente da opinião pública. É tranquilo, calmo, paciente, não grita nem se desespera. Pensa com clareza, fala com inteligência, vive com simplicidade. É do futuro e não do passado. Sempre tem tempo. Não despreza nenhum ser humano. Causa a impressão dos vastos silêncios da natureza. O céu, o oceano, o deserto. Não é vaidoso. Como não anda à cata de aplausos, jamais se ofende. Possui sempre mais do que julga merecer. Está sempre disposto a aprender, mesmo com as crianças. Trabalha pelo prazer do trabalho em si, não pela recompensa material. Vive dentro do seu próprio isolamento espiritual, onde não chegam nem o louvor, nem a censura. Não obstante, seu isolamento não é frio. Ama, sofre, pensa, compreende. O que você possui, dinheiro ou posição social, nada significa para ele. Só lhe importa o que você é. Despreza a opinião própria, tão depressa verifica o seu erro. Não respeita usos estabelecidos e venerados por espíritos tacanhos. Respeita somente a verdade. Tem mente de homem e coração de menino. Conhece a si mesmo, tal qual é. E conhece a Deus.

0: Rádio Cidade informa a hora certa.
1: 7h55.
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0: felicidade.
1: Olá, meus queridos, tudo bem com vocês? Que esta terça-feira seja de coragem, equilíbrio e força para enfrentar cada desafio. Vem comigo que tá começando o Pílulas de Felicidade. A vida é feita de altos e baixos, mas eles surgem para o seu amadurecimento e para te deixar cada vez mais forte. Tenha paciência para aprender a ser feliz durante o processo, respirando fundo e recuperando fôlego a cada novo desafio.
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3: Você que quer diminuir o açúcar na sua rotina, mas tem pavor de cortar o sabor doce da noite pro dia? O segredo não está na restrição radical, mas sim nas substituições inteligentes. Experimente usar canela em pó, raspas de limão ou extrato de baunilha para dar sabor ao café, ao leite. Nas receitas de bolos e tortas, use bananas bem maduras ou uvas passas para adoçar a massa naturalmente. Com o tempo, as suas papilas gustativas se adaptam e você passa a sentir o sabor real e delicioso dos alimentos. Vale tentar, vale a pena.
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1: A Rádio Cidade informa a hora certa.
2: 7h59.
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0: Ontem começamos os 10 livramentos de São Bento. Primeiro, ontem foi São Bento livrar-se de todo mal, visível e invisível. Que nenhuma armadilha do inimigo encontre lugar em nossa vida. Amados, deixa eu dar um testemunho aqui, mais uma vez. Hoje tem até um pouquinho antes das 7 horas. Tá? Hoje que Deus sabe onde teve o batismo, mas consegui, estou fazendo meu sacrifício, foi uma bênção. Que bênção. Você, quem puder, no canal YouTube, fica aqui uma dica, se inscreva, tá, no canal, porque aí você é notificado. E Mário, Pandinha, eu tô aprendendo a mexer com o YouTube.
1: Legal.
0: Hoje eu percebi que eu uso o tablet, tá?
1: Sim.
0: E aí eu tava, como eu fico me vendo, tem até um delay. E aí eu percebi que não, pra poder chegar mais ainda as mensagens, sem querer eu passei o dedo pra cima, aí eu tirou a minha parte, e aí abriu maior, ficou maior ainda pra
1: entendi,
0: chegar.
1: Entendi, tá? Padre. Entendi.
0: Então eu falei, nossa, depois desde 20 de maio eu tô fazendo e não sabia fazer isso. Hoje, sem querer, mexendo com o dedo, agora aprendi. Então, e aí para a interação, que fantástico, vocês não têm noção como Deus, estou compartilhando a minha intimidade. Hoje eu falava algo muito sério, que tem tudo a ver com o tema de hoje. Atenção, São Bento, livrai-nos das pessoas que se aproximam com falsidade. Que Deus revele a verdade e afaste toda influência negativa. E hoje, Mário, eu fui impulsionado a falar: cuidado com a sua intimidade. Como assim, padre? Não exponha. Mário, porque tem a inveja, que não precisa nem falar, que nós sabemos que é real.
1: Sim.
0: Mas além do que, quando você expõe a sua intimidade, quantos casamentos... Pode perceber, as pessoas querem colocar coisas. Eu vou dar um exemplo a vocês. Conte alguma coisa que ainda não aconteceu. E você vai ver se vai acontecer.
1: Ah, já aconteceu muito comigo, padre. E com Pandinha também.
0: A gente faz com toda inocência. Certo. Você pensa, você está tão alegre, você quer compartilhar a sua alegria. Mas muitas vezes a nossa alegria não é a alegria do outro, gente. Isso é sério. Só que agora, aqui está o perigo. Essa de hoje, se ontem vocês acharam que foi demais, vocês imaginam hoje, hein? Só que eu estou avisando, hoje é forte. Padre, ontem não foi forte? Não, hoje é forte. Tá? Estou avisando, como sacerdote, eu vou, Deus vai agir de um modo muito profundo. O tema é tão forte que eu não vou estar cutucando, mas eu vou pedir para o Senhor que ele seja cirúrgico, porque vai ser lá, ele vai mexer nas nossas feridas, tá? Vai doer, já estou avisando. Porque Deus vai mostrar, vou repetir, São Bento, livrai-nos das pessoas que se aproximam com falsidade. Que Deus revele a verdade e afaste toda influência negativa. Quantas pessoas que entram na nossa vida e elas sugam. Pandinha, você já aconteceu isso com você, Pandinha?
2: Padre, é impressionante. Esses dias eu e o Mário nós estávamos falando isso. Acontece, não vou falar sempre, mas já aconteceu algumas vezes, padre. E eu aprendi muito aqui no programa, menos é mais.
0: Isso.
2: Porque nós achamos que todo mundo sonha como nós sonhamos, mas só quem sonha como nós é Deus. É Deus, nem todo mundo sonha com teu sonho, entendeu?
1: Falamos inclusive então, essa semana, né, Pandinha? Ontem a gente estava conversando, inclusive, sobre colocar muitas pessoas dentro da sua casa. Falamos sobre isso, né?
2: Falamos muito.
0: Falamos sobre cuidado. Isso. Gente, cuidado. E agora a gente fala de pessoas, né? Mas a gente, agora aproveitando esse momento, queridos, eu tô avisando que hoje vai ser forte. Mas... assim, ó, hoje eu tive a oportunidade de mostrar aquele lugar que eu falo todas as vezes, né? Que as pessoas, padre, onde que você faz a capela? Como que é a capela? Você pode ver hoje, tá vendo agora, desde dia 20 de maio, né? Eu tenho colocado para vocês. Quando eu comecei a vir para cá, Mário, dia 16 de março de 2020.
1: Exatamente.
0: Por causa da pandemia. Porque, imagina, eu tenho um estúdio, muito mais fácil fazer um estúdio, tá? Não, eu vim pra cá porque era uma situação tão complicada, falei assim, eu vou fazer daqui. E aí, depois que eu vim pra cá, falei, meu Deus, não sai daqui mais não. Aqui é o lugar da minha intimidade, falei, meu Deus, aqui eu posso compartilhar a minha intimidade. Eu repito, acabando aqui o programa hoje, geralmente todo sacerdote precisa
1: A gente precisa dar uma parada, né? Vocês têm um domingo, né? É o dia que é da missa, tá? É o dia que o padre mais trabalha, tá? Então, geralmente, a maioria dos padres pega a segunda-feira para realmente dar uma parada, tá? Porque ele precisa, tá? Para a saúde física, psicológica e espiritual, tá? Então, precisa. E eu não posso na segunda, Mário. Por causa do batismo.
3: Por causa do batismo.
1: Então, é hoje o dia, tá? Só que eu não tiro dessa, jamais, eu sei que o momento de fé é, para mim, é a minha intimidade, é a minha oração. Quando eu falo um day off, é para oração, tá? É para também um lazer, um exemplo, eu gosto de futebol, então hoje ainda com a Copa, eu posso parar para fazer alguma coisa que vai me fazer bem. Para a saúde psicológica, física. Por que você está falando isso, padre? Agora, cuidado com o que você coloca. Sem querer, Pandinha, você já parou para pensar que programas de televisão ou coisas que nós vemos entram na nossa casa? Assim como nesse momento, você está, não sei como você está me acompanhando, através do aplicativo, através da rádio, eu estou entrando pelas ondas da rádio, ou da televisão, ou do aplicativo, eu entro na casa de vocês. Você tá deixando entrar. Como se você colocasse uma pessoa dentro da sua casa. O grande problema, Mário, é que nós, conforme o canal, conforme o que nós estamos deixando entrar coisas que não são boas. Assim como entra a bênção, também entra a maldição. Vocês estão entendendo?
3: Claro,
1: para ficar claro o que eu estou falando?
3: Claríssimo.
1: Muito claro.
3: Claríssimo, padre.
1: Muito
3: claríssimo.
1: Claro. Por isso tantas pessoas doentes. Por isso tantas pessoas. Hoje eu fiz uma pergunta aqui no. Eu fiquei, confesso, eu estava na unção. Não tinha nada a ver com o tema, a falsidade, mas mostrava solidão. E eu fiz a pergunta. Por sinal, qual o telefone? Operadora, prefixo
3: 11 989 680447.
1: Vamos ver agora no chat de você, tá? Aqui, você não tá. Não, bom, o YouTube é rápido, mas aí também deve ser rápido.
3: Aqui também, pá.
1: O WhatsApp eu não tenho a experiência, não sei se você tem. A outra eu tô aprendendo agora. E vamos aprender, sempre aprender. Por favor, você que está nos acompanhando agora pela rádio e se sente só, solidão. Por favor, fala, só escreve isso. Eu. Só para o Mário poder ver aí. Eu não sei se você é imediato, porque no YouTube você já lança a pergunta imediato. Eu.
3: Aqui começou já. Só. Aqui começou agora, padre. Eu.
1: E solidão. Detalhe, quando eu falo solidão, Pandinha, você pode estar cercado de várias pessoas.
2: Eu tava pensando nisso agora, padre.
1: Tá, aí que me foi. Gente, você pode estar cheio de pessoas, até numa festa, mas você tá só. Tá, você tá lá porque você tá vazio, vazia. Repito, a solidão. Tá, quantas pessoas que. Cercadas de tantas pessoas e só. Gente, eu tô tocando. Padre, você tá sendo muito forte hoje, você tá mexendo nas feridas pra curá-las. Eu não estou cutucando. Quanto mais você cutuca, mais ela infecciona. Não. Curar, então, mexendo com pessoas falsidade, mas estou colocando muito solidão. Então prepare-se. E após o intervalo, livros em mãos. Mas antes do intervalo, vamos
3: padre,
1: aproveitar
3: agora
1: uma ideia.
3: Enxurrada, viu, padre? Agora disparou mesmo. Eu. Algumas pessoas colocando grande, eu.
1: Então aí tem o agora... delay.
3: No
1: YouTube, é rápido. Não tem delay, tá? É interessante. É rápido, rápido, rápido. Quer dizer, tem um delay, mas agora você não tem noção quando. Pois, acompanha o dia.
2: Porque no YouTube tá na mesma conexão. Por isso, viu, padre? Como o senhor tá no vídeo, automaticamente é simultâneo, né?
1: E aí se tiver um delay, vai. Seja
2: no WhatsApp,
1: segundos,
2: tem um delay porque fala, a gente fala, aí a pessoa ainda vai ter que entrar no WhatsApp e tal, por isso.
1: Que impressionante, essa é a diferença só.
3: Mas aqui, padre, agora, eu sinto uma solidão terrível.
1: Olha, não é pra falar, só pra mostrar pra você que nós estamos sendo assertivos, tá? É impressionante que tem pessoas solitárias. Repito, a gente vai pensar, não, a pessoa tá sozinha, não, ela tá cercada de tantas pessoas, mas tá só. Por que você tá fazendo isso conosco, padre? Porque Deus quer tocar. Só ele pode preencher. Só ele. E esse meu intervalo, atenção, você que faz caravana. Eu estou em falta, mas vou agora acertar aqui a minha falta. Em falta o quê, padre? Eu prometi
0: promessa tem que ser cumprida. Padre, por favor, nos ajude a divulgar a caravana, porque tem pessoas do Brasil todo que querem acompanhar. Nossa, você fazia tudo isso. Eu descobri um jeito que posso ajudar vocês. Tá? O jeito é esse. É eu que administro o Instagram, tá? Se as pessoas falam, você tem uma equipe para te ajudar? Já? Não, sou eu mesmo, tá? As postagens, peço ajuda sempre, meu irmão, alguém que tem para fazer um cartão, coisa assim. Mas sou eu mesmo, tá? Então eu prefiro, ainda mais com rede social. Eu até pensei em deixar com uma equipe, mas depois Deus tem seus planos, tá? Então, ele quer que eu seguro, que voar. Então, é um trabalho de formiguinha, mas vai indo, e vocês vão me ajudando. Então, vamos lá. Tem no Instagram, as pessoas podem marcar. Você já viu que eu todo dia de manhã eu passo, o que eu vejo que não tem coisas que não tem nada a ver, eu vou lá e eu jogo fora, né? E na verdade você remover, né? Remover, tá? Quando que eu vejo que é uma coisa muito maldosa, que não tem nada a ver, aí eu posso bloquear, tá? Então eu vou ter na parte de marcar. Então no Instagram é @ Padre Marcelo Rossi. É isso, né, Mário? Como você faz pra marcar, por favor?
3: É muito fácil, pessoal. Vamos lá, vamos ajudar aí. O pessoal que organiza caravanas pode fazer um postzinho com a sua caravana, os horários da sua caravana, o endereço que vai sair o ônibus, e você faz a sua postagem normalmente. Como é que a gente posta? A gente vai no mais, aí tem lá post, a gente escolhe o nosso post, você no caso coloca o seu post aí com seus horários direitinho, e aí o que você faz? Avançar. Quando você clica em avançar, ele vai ter ali texto, que se você vai colocar algum filtro, ou então você só segue avançar. Quando você aperta de novo, já aparece adicionar música, marcar pessoas e adicionar localização. Então você clica em marcar pessoas. Quando você clica em marcar as pessoas, você clica no seu post e aí já abre ali para você escrever. @ Padre Marcelo Rossi. Então, eu no meu caso.
0: Não, se colocar @ Padre Marcelo Rossi, já vai.
3: Já é só você colocar ali o. Ele já.
0: @ Padre Marcelo. Já tá.
3: João, ele já aparece. Exatamente, Padre. Exatamente.
0: É como eu faço collab também. Eu marco pessoas quando eu quero fazer. Eu sei fazer isso. Tem a opção de só marcar e dá a mesma opção. E tem collab.
3: Isso.
0: Você faz uma junto com a outra pessoa, né? Então, faça sua experiência. Então, eu prometi. Vamos ver se é um jeito que as pessoas entram na minha rede social. Tá? E é mais fácil até que no site, tá? E a gente. Por que, gente? Se a gente começar a falar caravanas aqui, como acontecia no passado, a gente vai perder tempo. E aqui, o tempo aqui é tão precioso para oração. E falando em tempo, tá voando.

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0: palavras de fé e sabedoria que estão salvando vidas. Deus me usou, Deus sabe, no momento de uma dor e a ideia. E aí surgiu o Pílula Zoom. O 2, inteligência emocional. E vem aí a paz mental, tá? Nossa, olha, vem aí, o terceiro, padre. Tá? Se Deus quiser, para a final do ano, essa paradinha que eu vou de dedicatória, né, bem abençoada, ele quase sempre vai fazer dedicatória, porque tem eleições. E aí, Mário, eu não quero, com todo carinho, com todo amor, me entenda, a Igreja Católica, ela é apartidária. Tá? Como assim, padre? Nós não temos. Eu como cidadão, eu voto. Eu posto onde eu vou votar, tá? Mas nunca, nem minha mãe sabe para quem eu vou votar. Tá? Como cidadão, eu voto. Mas como padre, não tenho direito de influenciar ninguém. Minha missão é evangelizar. Ficou bem claro isso, Mário Pontinha?
1: Claro, padre.
0: Claríssimo, padre. Aproveitando que hoje com a IA que tem aí, se verem fotos com tal pessoa, tá? Não sou eu não, tá? Ou pode até ser que muitas vezes você encontra uma pessoa, a pessoa pede para tirar uma foto, tá? Aí quando eu peço que a pessoa, eu falo, evita, né? Eu falo com a pessoa, toma cuidado, não use, explico a pessoa, por favor. Por quê, padre? Porque a partir do momento, eu vou dar uma lógica para vocês, a Igreja Católica, ela une, católica está em todo lugar. Se eu assumo um partido, eu estou dividindo, seja o que for. Por isso a igreja não pode se... E eu sou ainda mais um crítico, tá? Mas vocês vão entender por quê. Eu amo história. Aí, tem um momento que a igreja e a política estavam juntas.
1: Sim.
0: Na maior idade.
1: Sim.
0: Não foi um momento que a igreja positivo, tanto que a igreja separou isso. Tá? O Senhor fez cair fora. Tá? Então, infelizmente que os nossos irmãos aprendam isso. Tá? Que os irmãos, então, quem é católico sabe. Não misture as coisas. Tá? Uma coisa é coisa. Padre, mas as leis, como valores, sim, vai, busque numa pessoa que tenha valores, mas jamais vou. Esse candidato, partido A, B, C, essa, a missão do sacerdote não é essa. E o Papa saudoso São João Paulo II falava sobre isso, né? O Papa Leão XIV fala seríssimo sobre isso. Então a importância de não se meter, tá? E até não sei se você sabe, se um padre quiser se eleger ou quiser alguma coisa, ele tem que sair fora do sacerdócio, tá? Não digo que é excomungado, mas ele é afastado do ministério.
1: Entendi.
0: Porque não pode brincar, é sério, não misture política com fé. Pelo menos é assim que eu penso. A minha missão é levar a igreja nos corações. Eu falei que o programa hoje ia ser forte. Fala conosco, Senhor, por favor. Pílulas, o 2 é inteligência emocional. O terceiro virá ainda. Por isso que eu tomo, já tá no forno, tá? Tá no forno. Vamos lá. Quem tá com 1?
2: Eu tô com 1, padre.
0: Podinha, por favor, pode abrir.
2: Pílula 70. Parece que você se encontra sendo perseguido injustamente e com muita angústia. Salmos 47, 7, 8. Diz: não foi meu arco que pus minha confiança, nem foi minha espada que me salvou, mas foste vós que nos livraste de nossos inimigos e confundistes os que nos odiavam. Creia, é Deus que te livrará de teus inimigos e te protegerá de todo o mal.
0: Lê mais uma vez.
2: Confie em Deus.
0: Por favor, mais uma vez. Isso aí precisa mais uma vez. Preste bem atenção. Tudo a ver com o que nós vamos fazer agora. Falsidade. Para de novo, Padinha.
2: Para você que se encontra sendo perseguido injustamente e com muita angústia. Salmos 43, 7 e 8 diz: não foi em meu arco que pus minha confiança, nem foi minha espada que me salvou, mas foste vós que nos livrastes de nossos inimigos e confundistes os que odiavam. Creia, é Deus que te livrará dos teus inimigos e te protegerá de todo mal. Confia em Deus.
0: E aqui, nossa, meu Deus, Deus está tocando, eu tenho que obedecê-lo. Não se vingue Você percebeu a passagem? Você está sendo perseguido, a tendência é você querer se vingar. Não faça isso. O próprio Senhor deixa Deus te proteger. E a maior, quando a pessoa te fere, a maior remédio ou a maior arma que nós temos é a oração. O silêncio orante é a maior arma que você tem. Porque o mundo de hoje quer guerra. O mundo de hoje pode perceber, quer guerra. Veja aí o mundo, é guerra aqui, guerra lá. E matando pessoas, creia, vocês não têm noção a força que é a oração. Ela é no plano físico, no plano psicológico e espiritual, tá? Então, não é. E Senhor, completa a tua obra, inteligência emocional, por favor. Estamos ao vivo, vocês são testemunhas, nada é combinado aqui. 2. Mário.
1: Vírgula 133. Finalzinho. Leia 1 Tessalonicenses capítulo 5, versículo 14. Amparai os fracos e tende paciência com todos. A verdade é que nós, humanos, já não temos paciência de esperar. Obtemos informações em um clique. A comida é feita no micro-ondas. A internet tem que ser super rápida e etc. Mas as coisas de Deus não são assim. Precisamos aprender a esperar, esperar pelo que pedimos a Ele, esperar pela mudança de nós e dos outros, esperar as coisas acontecerem como Deus prometeu, esperar, esperar, esperar, que possamos aprender a esperar em Deus. Ele não decepciona. Se a esperança parecer
0: se esconder. E o Mário mandou, faz tempo que eu não leio. E eu fui impulsionado a ler aqui o testemunho, tá, Mário? Tá, o Mário põe por olha, 678. Hoje, 678. Me chamou a atenção. E olha só pra minha surpresa. Fica atento aí, por favor, que eu vi só o lugar e falei, vou ler aqui. Eu dei uma só por cima, tá, Mário? Se eu errar, você me ajuda aí.
1: Vamos lá.
0: Padre, ele põe assim, ele pôs uma sinopse, né? Ele conta aqui, ó, sobre a emoção na dedicatória em Juiz de Fora e a bênção de ter 3 filhos após ser tentante. Uau, já me chamou a atenção. Por isso agora me ajuda, tá? Padre, a dedicatória aqui em Juiz de Fora foi muito especial para todos nós. Estar com o senhor aqui foi muito bom. Mário, só para vocês terem uma noção, há quanto tempo tu faz dedicatória?
1: Ah, já faz tempo
0: essa volta. Poder. Mas é em qual lugar que eu que tinha pessoas esperando um dia antes, 11 horas da noite?
1: Dia de fora.
0: Só se imagina como foi que eu trabalhei lá, né? Glória a Deus, foi uma bênção. E graças a Deus todos foram atendidos, tá? Todos. Mas voltando, a emoção e a bênção foram tão grandes que fiquei sem palavras. Consegui mostrar. Ah, essa eu já sei quem é. Eu consegui sim, porque me chamou a atenção. Consegui, vocês vão entender por quê. Consegui mostrar para o senhor a foto da minha família e vim dar o testemunho sobre ser tentante. Há 23 anos atrás, eu tentava engravidar e, segundo os médicos, eu não poderia ter filhos. Ouvi o senhor todos os dias, momento de fé, e lembro um dia que o senhor falou: mulher, pare de chorar. Confia, o milagre já está aí. Nunca me esqueci. E dias depois descobri minha primeira gestação. Hoje, padre, sou mãe de 3 bênçãos. E por coincidência ou providência, eu aqui chamo providência, tá? Sou eu corrigindo aqui. Ela colocou coincidência, providência, é providência. Meus filhos fazem aniversário, olha só, Mário. Você que se mandou, né? 19 de dezembro. 19 de outubro e 19 de setembro, né? Então, agradeço por esse momento de fé que me ajuda todos os dias. Quase que eu falei, eu agradeço o momento de fé que me mantém em pé, tá? Que já tá na minha cabeça isso aqui. Eu e meu esposo Hércules somos vitoriosos pelo sangue de Jesus. Tem outros milagres para testemunhar, mas queria destacar esta bênção que são meus filhos. Muito obrigada. Mário, vou ter que rir aqui. E vou ter que ler que tá aqui, né? Muito obrigado, Padre Marcelo Rossi, por esse momento tão especial. Tá aqui, né? Que Deus continue te abençoando para ser esse formigão de Jesus, tá? Aí ela coloca vários emojis, né? Então, Elizabeth Ferreira, de Juiz de Fora, Minas Gerais. Sou só apenas formiguinha, tá? O tamanho não é documento. importante é que eu quero ter o coração de Jesus, no coração misericordioso de Jesus. É, pelo tempo, Mário, os testemunhos a gente faz amanhã, tá?
1: Tá,
0: guarda esse testemunho para amanhã, especiais que você tem aí. Vamos pro intervalo. Após o intervalo, prepare-se para oração. Vocês não têm noção do que Deus vai me usar. Já voltamos.
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0: Alto ouvinte JK, e nesse momento o trânsito é bastante complicado na saída do Lago Norte, porque tem alerta de acidente antes da conexão com a Ponte do Bragueto. Pela DF-006, que seria a rota alternativa nesse momento, o trânsito também é complicado. Nesse caso, o motorista precisa redobrar a atenção e também a paciência, sem rota alternativa. 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

0: Foi novamente impelido a apostar. Só que eu fiz um acréscimo. Eu coloquei livramento espiritual. É Mário Pandinha derrubai, tá? São Miguel Arcanjo, toda maldade
1: derrubai.
0: São Miguel Arcanjo, conjunto com São Bento aqui, o som de São Bento. Essa música que vocês estão ouvindo ao fundo é a oração de São Bento em latim, tá? Olha, Cux Sacra Sitting Lux. Só você saber o que está por baixo. A música, então, com São Bento, com o Príncipe da Milícia Celeste agora. Olha o poder por ser livramento espiritual, de novo. São Miguel Arcanjo, toda maldade
1: derrubai.
0: São Miguel Arcanjo, toda falsidade
1: derrubai.
0: São Miguel Arcanjo, toda inveja no trabalho, dos falsos amigos, nos meios sociais
1: derrubai.
0: Parei aqui. Gente, quantas vezes já fiz essa oração? Tá aqui a nossa oração. Eu vou parar até aqui. Obrigado, Senhor. São Miguel Arcanjo, toda inveja no trabalho, dos falsos amigos e nos meios sociais. Obrigado, Senhor Jesus, em nome do Pai, e do Filho, e do Espírito Santo. Amém. Deixei também, usando a rede social para a glória de Deus, os cartões que eu usei ontem na oração, e eu vou continuar meditando com vocês aqui. É, falando sobre as crises que todo escolhido de Deus vai enfrentar. E aí, o engano perigoso que circula por aí. Como é que é? E aí sim, o engano perigoso que circula por aí. O que de que se você é escolhido por Deus, sua vida só será bênção e vitória. É pelo contrário. A Bíblia mostra o oposto. E aí vem a primeira crise e a cada dia, hoje eu vou ficar só na primeira crise. Quantas pessoas estão no meio de uma multidão, numa solidão? Até rimou, tá? Várias pessoas numa multidão, numa solidão. Dentro de casa, querendo ou não, já é um princípio de depressão. Quantas pessoas não têm noção, mas já estão passando um princípio de depressão, e quem vos fala passou e sabe o que está falando, e durante 19 anos de padre, como sacerdote, chamava frescura, até que eu passei. Então eu tenho, com todo carinho e respeito, eu sei o que eu estou falando. Porque eu passei na pele. Eu sei. Crise 1. Só uma boa notícia, cara, queridos. É na crise que nós crescemos. Quando tudo está fácil. Quando tudo está, nós amolecemos. E aí nos perdemos. Pode ver. Quando nós estamos no combate, aí sim nós estamos atentos, focados. Ó, veja um jogador de futebol, está tendo a Copa do Mundo. O jogador que se... Olha a vida de um jogador de alto rendimento. Os sacrifícios que ele faz. Se ele começar a parar, começar a não dormir direito, vai na balada. Começa a fazer... O rendimento dele vai cair. Ele não vai conseguir jogar. Estou usando uma comparação real. Se ele não tem foco, ele não vai para frente, ele vai para trás. O rendimento dele cai. O foco dele cai. Então, a primeira crise chama-se o deserto da espera. E obrigado, Senhor, porque é a solidão. Entre a promessa e o cumprimento, ao deserto. Abraão esperou décadas pelo filho prometido. José ficou anos. Tudo isso aqui está na rede social, tá? Eu ia tirar deixei no Instagram fixado. Eu ia tirar, mas isso permaneça, porque eu vou usar. São 7 crises ao longo do programa da semana. José ficou anos na cadeia antes do trono. Gente, que José do Egito sofreu. Leia depois em Gênesis. Davi foi ungido rei e voltou a cuidar de ovelhas. Deus usa a espera para formar em você o que a pressa jamais formaria. Portanto, deserto não é castigo. separação. E nesse momento, por favor, eu peço, vou repetir, deserto não é castigo, é preparação. Por favor, o Mário ficou, Mário, você foi testemunha, eu queria que você fosse uma testemunha ocular, visse o que eu vi também no YouTube quando eu fiz às 7 da manhã.
2: Impressionante, padre.
0: A quando pergunta, eu falei sobre solidão.
2: Solidão, aqui virou aquela enxurrada, literalmente, viu, padre?
0: Então, agora, por favor, depois que vocês digitam, agora se concentra. Se concentra porque a vantagem da rádio, e essa é a bênção da rádio, que no YouTube eu não posso fazer isso, eu tenho que estar olhando. Aqui eu posso fechar meus olhos. Feche os olhos. Ah, padre, eu não posso fechar os olhos, padre, onde eu estou agora? Então depois vai no Spotify. Essa, o que estamos fazendo agora é tão profundo, é tão poderoso que eu preciso que você feche os olhos para o mundo. Feche os olhos e abra o olhar do coração. São Paulo fala até isso, os olhos do coração. E Senhor, a imagem é tão, tão, tão forte. Você sozinho, você sozinho. Estamos sozinhos. Aparentemente, tá? E nesse momento, pelo poder do Espírito Santo de Deus, coloque a sua mão no topo da cabeça. Por favor, coloque suas mãos no topo da cabeça. Eu só posso colocar uma porque eu estou com o microfone, tá? Deus tocando a sua cabeça. Senhor, eu te entrego todo esse vazio. A palavra é essa que vem, vazio. E através dessa oração, obrigado Jesus que eu rezo toda a noite, contemplando a Sagrada Face. E, com os seus olhos fechados, para mim fica fácil contemplar Jesus, porque como você, eu olho para a Sagrada Face, e ele me olha, tá? Por favor, a imagem é essa. Jesus te olhando. Olho no olho. Jesus olhando para você. Por sinal, fica aqui uma sugestão. Quem tem a Sagrada Face, eu já postei várias vezes nas redes sociais. Você pode buscar aquela que a NASA fez, que ela coloriu. É impressionante. É o rosto do Senhor, do Santo Sudário. Eles usaram, eu prefiro muito mais essa da NASA, que eu posto, do que é hoje com o IA que eles vão colocando, que aí vão fazer coisas que eu prefiro essa. Obrigado, Senhor Jesus, porque o Senhor nos olha. Você não está sozinho. Repito, quantas pessoas estão com a imagem é essa, com a alma vazia. Não é que é uma alma, sentimento de vazio no peito. Por você que sente esse pandinha combate, tá? Você que sente aquela nossa trilha, isso. A cruz sagrada seja minha luz. Não seja o dragão meu guia. Retira-te, Satanás. Nunca me aconselhes coisas vãs. É mal que tu me ofereces. Bebe tu mesmo o teu veneno em nome e no sangue do Senhor Jesus. Repita comigo. Eu renuncio a todo esse sentimento de vazio.
1: Eu renuncio a todo esse sentimento de vazio.
0: Então, essa é a intenção. Senhor, ao renunciar, você está jogando fora, tá? Todo esse sentimento de vazio. Agora o Senhor diz para você pôr a mão onde você sente esse vazio, no peito. Não é angústia, é vazio. A pessoa sabe o que eu estou falando. É vazio. Põe a mão nesse lugar. Essa sensação que dá no seu peito de vazio. Não é angústia, tá? É vazio. Eu sou vitorioso pelo sangue de Jesus.
1: Eu sou vitorioso pelo sangue de Jesus.
0: Eu sou vitorioso pelo sangue de Jesus.
1: Eu sou vitorioso pelo sangue de Jesus.
0: Eu sou vitorioso pelo sangue de Jesus.
1: Eu sou vitorioso pelo sangue de Jesus.
0: Eu sou vitorioso pelo sangue de Jesus.
1: Eu sou vitorioso pelo sangue de Jesus.
0: Eu sou vitorioso pelo sangue de Jesus.
1: Eu sou vitorioso pelo sangue de Jesus.
0: Depois eu quero ver esse testemunho, tá? São cinco mistérios, são 10 vezes, com vocês estou fazendo 10 vezes. Aconselhado seja minha luz, não seja o dragão meu guia. Retira de Satanás, nunca me aconselhes coisas vãs. É mal que tu me ofereces, bebe tu mesmo o teu veneno, em nome e no sangue do Senhor Jesus. Preste bem atenção. Eu renuncio a todo espírito de culpa.
2: Eu renuncio a todo espírito de culpa.
0: A todo sentimento de culpa.
2: A todo sentimento de culpa.
0: E obrigado, Senhor, que aqui o Senhor mostra fortemente, já me mostrou às 7 da manhã, mostra de novo agora, e o mar depois vai se assustar, tá? Tem várias pessoas que, infelizmente, não me cabe aqui julgar, mas eu estou aqui, você já se confessou, e você não se perdoa. Eu tenho pecado aqui na minha cabeça, mas eu não vou falar, porque Deus está, de manhã eu falei, mas aqui o Senhor está falando, não fale, porque eu tenho vários outros. A pessoa se confessa e não perdoa. Você sabe o que você fez. E você não se perdoa. Queridos, você já foi perdoado. Você se confessou. Você foi ao sacerdote. Mas você não se perdoa. É sobre você que eu estou orando. Porque isso é ataque diabólico. O inimigo não quer que você se perdoe. Ele quer te lançar na culpa. Por isso, eu sou vitorioso pelo sangue de Jesus.
1: Eu sou vitorioso pelo sangue.

0: de Jesus.
1: Agora, quando eu toquei nesse assunto, bateu angústia em muito. Sangue de Jesus.
0: Eu sou pelo sangue.
1: Esse eu renuncio
0: à cidade.
1: Se por acaso. Muitas vezes, para se inserir num grupo ao longo da nossa vida, nós somos falsos. Não era o que a gente pensava, mas para fazer parte do grupo você se deixou. Isso é falsidade. Você não foi verdadeiro. Então, perdão, Senhor. Mas ao mesmo tempo eu te entrego agora sim, todas as pessoas falsas. E, Senhor, põe a mão na sua testa, por favor. Abra a mente dessa pessoa. As pessoas que você tem consciência que são falsas, e você a partir de agora vai enxergar a falsidade. Só que você não vai rebater. Você vai simplesmente ser prudente. Essa pessoa é falsa? Cuidado. Não fale nada com ela. Ela vai te perguntar, vai querer saber coisas de vocês. Graças a Deus, glória a Deus. Sempre isso, graças a Deus. Mais que isso, não. Não se abra com essa pessoa. Cuidado com essa pessoa. Deus vai te dar. Você já sabe, algumas pessoas têm noção. Outras Deus vai mostrar a partir de agora. Porque eu estou pedindo isso a Ele. Que Ele abra. Jesus, afasta de mim todos aqueles que querem me afastar de Ti. Deus vai mostrar. E vocês depois vão testemunhar. Eu sou vitorioso pelo sangue de Jesus.
0: Eu sou vitorioso pelo sangue de Jesus.
1: Eu sou vitorioso pelo sangue de Jesus.
0: Eu sou vitorioso pelo sangue de Jesus.
1: Eu sou vitorioso pelo sangue de Jesus.
0: Eu sou vitorioso pelo sangue de Jesus.
1: Eu sou vitorioso
0: pelo sangue de Jesus.
1: Eu sou vitorioso pelo sangue de Jesus.
0: Eu sou vitorioso pelo sangue de Jesus.
1: Eu sou vitorioso pelo sangue de Jesus.
0: Eu sou

0: Jesus.
1: Amém.
0: Amém, e colocando, Deus vai inspirar para vocês o que vocês vão colocar antes de dormir. Tá? Não vão dormir sem. Isso aqui é um acordo, tá? Eu preciso. É com todos que estão me ouvindo agora. Eu estou deixando de fazer aqui, mas agora por que eu estou falando isso? Põe a mão de novo na fronte. Senhor, eu peço, tudo aquilo que a gente não vê, o Senhor vê. Por isso, mais uma vez, afasta de mim, afasta de nós, tudo aquilo que quer nos afastar de Ti. Senhor, que através dessa oração que estamos fazendo agora, realmente toda a falsidade, Senhor, todas as pessoas falsas, preste bem atenção. Não é pagar mal com mal. Se você fizer isso, você está errado. Você está fora do caminho. É pagar o mal com o bem. E como que eu pago o mal com o bem? Orando pela pessoa. Ai, padre, mas vocês não têm noção. A força, o Pandinha leu, fiz ele ler duas vezes. Não foi a força do meu arco, não foi a força do meu alforge, a minha flecha que me defendeu. Foi Deus. Quando os meus perseguidores foram contra mim, o Pandinha, eu fiz, leia de novo, Pandinha, para as pessoas entenderem. Não é pela minha força, é pela força divina. Quem nos protege é Deus, eu estou todo arrepiado. Não se vingue. Desculpa, carinhosamente, o senhor está mostrando, tem pessoas que estão pagando com a mesma moeda. Não faça isso. Quando Jesus diz que alguém te dá um bofetão, ofereça outra face, você está orando para a pessoa. Você derruba a pessoa. O inimigo quer isso, que você caia na conflito. O mundo de hoje está estressado, está no ódio. Não cai nessa polarização. Não cai. Se a pessoa, aí ela fala. Você deixa ela vencer. Pode vencer. Porque a vitória. História nossa senhora. Nosso seu tempo voando aqui. Direto no intervalo. Já voltamos.
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0: Ouvinte JK, nesse momento o trânsito ainda é complicado pela Estrada Parque Aeroporto para quem está indo em direção ao Eixão Sul. A melhor alternativa é continuar pela EPDB após o balão do aeroporto e se ligar à Ponte das Garças. Dessa forma, se conecta à Asa Sul ou pela L4 ou então pela L2 sem complicações nessa manhã. 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

0: Perdão pelo horário, mas abençoai, santificai e exorcizai 9 horas e 1 minuto essa água. E eu preciso terminar com essas duas frases. E aí acabou, Bandinha. Que frases? Gente, vocês não têm noção do poder dessas frases. É, Jesus, afasta de mim tudo aquilo que me afasta de ti. Vocês, por favor?
1: Jesus, afasta de mim tudo aquilo que me afasta de ti.
0: Vou falar de novo, peguei vocês surpresos. Perdão o horário. Jesus, afasta de mim tudo aquilo que me afasta de ti.
1: Jesus, afasta de mim tudo aquilo que me afasta de ti.
0: E a outra frase, eu sou vitorioso pelo sangue de Jesus.
1: Eu sou vitorioso pelo sangue de Jesus.
0: Compartilhem, compartilhem. Vocês não têm noção. Amanhã, uau, amanhã

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1: A Rádio Cidade informa a hora certa.
2: 9:03.
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4: Olá, tudo bem? Eu sou Alexandre Ricarte, está começando mais uma edição do Alô Rural, sempre te atualizando do que está acontecendo no mundo do agro. Então vamos às informações.
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4: A empresa de alimentos JBS decidiu suspender a produção de carne bovina que tinha como destino a China. A decisão mexeu com todo o setor de pecuária do Brasil, acendendo um sinal de alerta entre os produtores que negociam o preço do boi gordo. O motivo dessa paralisação está diretamente ligado ao ritmo muito rápido das exportações brasileiras este ano. Com tantas vendas acontecendo, surgiu o risco real de o Brasil ultrapassar a cota máxima de importação que o governo chinês autorizou para o ano de 2026.
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4: A confirmação da atuação do El Niño no Brasil acendeu um alerta para a próxima temporada de milho, ao mesmo tempo em que o avanço da colheita da segunda safra continua pressionando os preços do cereal no mercado interno. O fenômeno tende a aumentar o volume de chuvas na região sul, o que pode dificultar a semeadura do milho de verão. Já no centro-oeste, a previsão é de chuvas irregulares e temperaturas mais elevadas. Caso o plantio da safra de verão seja atrasado, a segunda safra de milho poderá ser semeada fora da janela considerada ideal, aumentando os riscos para a produção.
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4: As valorizações do feijão observadas nas regiões produtoras, impulsionadas pela redução da área cultivada e pelas adversidades climáticas que afetaram a primeira e a segunda safras, continuam sendo repassadas gradualmente ao consumidor final. Apesar disso, segundo pesquisadores do CPEA, agentes dos segmentos atacadista e varejista mantêm postura cautelosa nas aquisições junto às agroindústrias processadoras. Por outro lado, a demanda por grãos de melhor padrão de qualidade segue sustentando as negociações. E é isso, chegamos ao final de mais uma edição do Alô Rural, sempre te atualizando de tudo o que acontece no mundo do agro. Muito obrigado, até a próxima, tchau.
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5: Clima Brasil. Olá, ótimo dia para você. Na região sudeste, o dia hoje se comporta com tempo variável entre estabilidade e áreas de instabilidade. Em São Paulo, a expectativa é de tempo estável, com poucas nuvens e temperaturas moderadas. Em Minas Gerais, especialmente na região do Vale do Jequitinhonha, há muitas nuvens com possibilidade de pancadas de chuva e trovoadas isoladas. No Rio de Janeiro, o tempo fica claro na maior parte, enquanto em Espírito Santo predominam muitas nuvens com pancadas de chuva ao longo do dia. As temperaturas oscilam entre 17 e 31 graus em diferentes áreas.
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8: Olá, bom dia para você que tá na sintonia da cidade. Agora, 9 horas 9 minutos, está começando mais um Bom Dia Cidade pela Rádio Cidade Sul Minas, hein? Eu sou Marcelo Felicione, muito prazer. E vamos juntinhos por aqui, ó, até meio-dia liberando muita música boa na sua manhã, tá bom? Para começar muito legal a nossa manhã, tem Zezé de Camargo e Luciano. Faz mais uma vez comigo, o telefone tá liberado, tá? Para você participar, mandar aquele abraço, aquele beijo para quem você quiser. Bom dia! Hoje é terça-feira, que coisa boa!

0: Muito bem, Cidade 926 agora, bom dia! E agora tem pra você o horóscopo do dia, as previsões astrais pra nossa manhã de hoje, hein? Vamos começar aqui? Então vamos lá, né? Atenção você de Áries.
1: Áries, de 21 de março a 20 de abril.
0: Oi, Áries, cuidado com a forma de dizer as coisas hoje. Uma mensagem apressada, um comentário atravessado ou uma resposta no automático poderá gerar um mau entendimento com um parente, irmão ou alguém bem próximo. Uma relação estável ganhará base firme e segurança. Afeto que virá a Porto Seguro fará toda a diferença aí no amor, tá? O casamento tá em alta.
1: Touro, de 21 de abril a 20 de maio.
0: Oi, Touro, e aí, tudo bem? Conversa sobre dinheiro, orçamento, pagamentos pedirão mais paciência. Um combinado poderá soar diferente do que foi dito. Então, valerá confirmar valores, prazos e condições antes de fechar qualquer acordo. No amor, a maturidade aparecerá em atitudes concretas.
1: Gêmeos, de 21 de maio a 20 de junho.
0: Olá, gêmeos, a comunicação poderá oscilar entre a pressa e a distração, tá? Por e-mails, recados e conversas curtas pedirão mais atenção. Evite respostas pela metade e tenha paciência com irmãos, vizinhos, colegas ou pessoas da convivência diária. O amor, projeto pessoal ou plano ligado aos filhos ganharão um comprometimento sério. Treine, caminhe e cuide do corpo.
1: Câncer, de 21 de junho. 21 de julho.
0: Oi, Câncer, tudo bem? Brilho, otimismo e autoconfiança. Com Sol, Júpiter e Mercúrio em seu signo, você seguirá em fase de expansão. O dia pede reflexibilidade em casa e com a família. Não leve tudo ao lado pessoal. Organize melhor as prioridades. No amor, pense a longo prazo. Uma escolha ganhará maturidade, segurança e perspectivas de futuro. Inicie um ciclo. Bom dia pra você, Câncer.
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3: A Rádio Cidade informa a hora certa.
4: 9:28.
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4: O Ministério do Planejamento e Orçamento publicou nesta segunda-feira, 22 de junho de 2026, no Diário Oficial da União, a liberação de um crédito suplementar de 20,5 bilhões de reais para órgãos do Poder Executivo Federal. A maior parte dos 20 bilhões de reais vai para o programa Minha Casa Minha Vida para financiar operações de crédito reembolsável. Esse montante vem do superávit financeiro do balanço de 2025, gerado pela capitalização e pelas destinações do Fundo Social. Os 503,3 milhões de reais restantes serão obtidos com o cancelamento de dotações orçamentárias anteriores. Outros beneficiados são o Fundo Penitenciário Nacional, com 205,6 milhões de reais, o Ministério da Agricultura, com 56,3 milhões de reais, o Banco Central, com 45 milhões de reais, a Procuradoria-Geral da Fazenda Nacional, com 40 milhões de reais, e o Fundo Nacional de Segurança Pública, com 7 milhões de reais.
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7: Bom dia. Opa, bom dia, 9:34 e a gente continua com as melhores na sua manhã. Aqui

0: Muito bem, cidade 939 agora. Bom dia, tá aí Murilo Rufi, Saudade Estranha. E a gente continua por aqui com muito mais pra você. E agora é hora de informação na cidade.
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0: Muito bem, informação com Neuber de Souza e as notícias da Assembleia Legislativa de Minas. Bom dia, Neuber.
2: Alô?
0: Acho que a ligação caiu, gente. Mas daqui a pouquinho a gente tenta contato de novo com ele aqui, tá combinado? Então tá legal.

0: Legal demais, em Cidade 944. Bom dia, Ed Brito e Samuel Romance Rosa. E a gente continua por aqui com o nosso horóscopo do dia e as previsões astrais para amanhã de hoje. Vamos lá então? Então vamos lá, né? Agora tem Leão.
1: Leão, de 22 de julho a 22 de agosto.
0: Oi, Leão, bom dia. Vênus em seu signo destacará seu brilho, charme, beleza e simpatia. Será um ótimo momento para levar uma relação a sério, transformar um talento em projeto rentável ou conquistar mais espaço com elegância. Sua presença será marcante. Evite atropelos nos deslocamentos e troca de mensagens. Prestígio, segurança e poder de atração tá em alta, tá bom, Leão?
1: Virgem, de 23 de agosto a 22 de setembro.
0: Muito bem, Virgem, um pequeno desencontro de informações poderá atrapalhar essa manhã. Confirme horários, releia combinados e não confie apenas na memória. O dia renderá melhor se você desacelerar e diminuir a ansiedade de querer resolver tudo ao mesmo tempo. Depois do ajuste inicial, o clima fluirá melhor no trabalho e também nas decisões.
1: Setembro a 22 de outubro.
0: Oi, Libra! E aí, tudo bem? Com a lua em seu signo, emoções estarão à flor da pele. Aproveite o dia para cuidar da beleza, da imagem e do equilíbrio. Decisões de mudança ficarão mais claras. Será um ótimo momento para assumir hábitos saudáveis e investir em um futuro brilhante. Evite agir no impulso. Com um bom planejamento, tudo dará certo, tá? Amizades virão para ficar. Bom dia para você.
1: Escorpião, de 23 de outubro a 21 de novembro.
0: Olá, Escorpião, desacelere, aumente a sintonia com a sua força interior e se prepare para embarcar em novas experiências. Será um ótimo momento para sair de férias, ampliar conexões profissionais, solucionar conflitos e iniciar relacionamentos. No amor, discrição e profundidade serão grandes aliadas, hein? Bom dia para você, Escorpião.
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3: A Rádio Cidade informa a hora certa.
4: 9:46.
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0: Gente, olha, deixa eu te contar esse babado, hein? A Demi Moore pegou todo mundo de surpresa e fez aquela homenagem de derreter o coração pro seu ex-maridão, o Bruce Willis. Aproveitando que lá nos Estados Unidos foi Dia dos Pais, no domingo, ela correu pro Instagram pra postar fotos lindas dele com as filhas e os netos. Então, eles se separaram lá no ano 2000, mas a amizade continuou firme e forte ao longo de todos esses anos. Uma verdadeira lição de maturidade, né? Eles têm 3 filhas grandinhas e todo mundo se dá super bem, inclusive a atual esposa dele. O clima de união ficou ainda mais forte depois que o nosso astro de Duro de Matar foi diagnosticado com demência em 2023. Desde então, a família toda, com a Demi inclusa, virou uma fortaleza de carinho para cuidar do nosso querido Bruce Willis. É como ela mesma escreveu na legenda, gerações de amor e puro afeto que o tempo não apaga.
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0: Muito bem, de volta na cidade, continua a nossa manhã mais gostosa.
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0: E agora tem Diego e Arnaldo.

0: Tá aí, Bruno e Marrone na Rádio Cidade, apenas um sorriso.
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0: Muito bem, agora 8h50, aliás, 9h58, né? E a partir de 1º de julho, turistas que visitarem o distrito de Monte Verde, em Camanucaia, passam a pagar a taxa de preservação ambiental. Pois é, o TPA. A cobrança será por veículo de forma eletrônica e também automática, sem cancelas ou necessidade de parada na entrada do distrito. A medida foi regulamentada pelo decreto número 099/2026. E segundo a Prefeitura de Camanducaia, a criação do TPA visa equilibrar o crescimento do turismo com a preservação ambiental e a manutenção da infraestrutura local, tá? É, a expectativa do município é que a cobrança ajude a financiar serviços públicos, como limpeza, conservação de trilhas e gestão de resíduos, em um destino que recebe alto fluxo de visitantes durante feriados e temporadas de inverno, tá? A identificação dos veículos será feita por câmeras com leitura automática de placas, o OCR. O sistema registra dados como a placa, horário de entrada e categoria do veículo, gerando a cobrança em plataforma digital. Pois é, e o pagamento poderá ser feito posteriormente em portal oficial ou aplicativo indicado pelo município. Não haverá barreiras físicas no acesso ao distrito. Os valores definidos no decreto são calculados em unidade fiscal do município, UFM, com

0: conservação em reais, com conversão em reais, variando de acordo com o valor vigente no momento da cobrança. Na conversão divulgada até segunda-feira, dia 22, os valores vão de R$ 4,60 para motos até R$ 73,60 para ônibus. Pois é, né? Então, o pessoal que for visitar aí, né, a cidade, o distrito de Monte Verde, que é município aí de Camanducaia, né? Vai ter uma taxa que vai ser automática, sem barreiras por lá. A pessoa entra, a câmera registra a placa do veículo, do ônibus, moto, e você já começa a pagar aí, né, o seu trajeto na cidade. Pois é. E quem está isento da cobrança? Tá, os moradores de Monte Verde e Camanducaia não pagam. Moradores de municípios vizinhos, como Extrema, Cambuí e Itapeva, veículos oficiais, prestadores de serviço com cadastro, veículos emplacados nos municípios isentos, tá? E já outras categorias de isenção precisam de cadastro prévio em sistema digital ou atendimento presencial. Muito bem, cidade, informação de qualidade para você. Agora 10 horas em ponto e a gente continua. Tem mais horóscopo do dia chegando por aqui, né? Atenção, você que é de Sagitário. Vamos lá? Então tá legal. Atenção, sagitarianos.
1: Sagitário, de 22 de novembro a 21 de dezembro.
0: Olá, Sagita. Conversa com os amigos, equipes ou grupos pedirão clareza. Um recado mal interpretado poderá criar atrito à toa, inclusive nas redes, tá? Não tente convencer ninguém de nada. Respeitar a diferença será fundamental. A boa notícia é de um projeto de longo prazo que ganhará base sólida e apoio de gente experiente.
1: Capricórnio, de 22 de dezembro a 20 de janeiro.
0: Oi, Capricórnio, os holofotes continuarão voltados para a carreira com chance de reconhecimento. Entrega importante ou conversa decisiva com chefes, parceiros e clientes. Só será preciso escolher melhor as palavras e não responder no automático, tá bom? Bom dia, Capricórnio.
1: Aquário, de 21 de janeiro a 19 de fevereiro.
0: Olá, Aquário. Assuntos de viagem, curso, formalização ou convite de evento poderão ter ruídos de comunicação. Antes de seguir adiante, confira as datas, mensagens, inscrições e as letras miúdas do contrato ou acordos. No amor, um vínculo importante poderá amadurecer e mostrar potencial de futuro. E até mesmo em uma relação à distância. Tire uns dias de férias, né, para arejar a cabeça.
1: Peixes, de 20 de fevereiro a 20 de março.
0: Olá, peixes, vida íntima, acerto de contas, financiamento, pensão, comissão ou dinheiro compartilhado entrarão em pauta e pedirão objetividade. Evite supor o outro pensa. Fale claro para não causar mal entendidos. Resolva o ruído, a confiança se aprofundará e o clima ficará mais leve. No trabalho, acordos financeiros ou acertos práticos darão estabilidade. Bom dia para você, peixes. Daqui a pouquinho a gente está de volta com muito mais aqui na cidade.

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1: A Rádio Cidade informa a hora certa.
2: 10:03.
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0: Olá, meus queridos, chegando por aqui com fofoca no nosso Fartos e Bafos e hoje com um tom de mistério de arrepiar. A morte da atriz S. Irten, aquela que faz sucesso aqui na novela Coração de Mãe, sabe? Ganhou uma reviravolta digna de cinema. A gata foi encontrada sem vida em casa, lá em Istambul, no dia 15 de junho, logo depois de comemorar seus 35 aninhos. E até agora, ninguém sabia direito o que tinha acontecido. Só que agora, a defesa da família entrou na jogada com uma suspeita que deixou todo mundo de queixo caído. Uma suposta mordida de macaco que ela levou em uma viagem recente para a Tailândia. O advogado dela correu no Ministério Público para pedir que os peritos incluam essa história na autópsia, porque o braço esquerdo da moça ficou com 3 cicatrizes bem suspeitas do ataque. Eles consultaram vários especialistas e descobriram que o machucado desse bicho pode causar uma baita infecção generalizada e ser fatal. Pois é, a coitada tinha acabado de postar fotos sorridentes e lindas passeando pelo sul da Ásia no dia 10 de junho, sem nem imaginar o perigo que corria. Agora o caso está sob investigação e todo mundo aguarda os exames oficiais para saber se o bichinho foi mesmo o culpado por essa tragédia.
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2: Olá, bom dia pra você, tudo bem? Como é que você tá? Agora 10:08 na cidade, uma ótima manhã. A gente tá aqui, ó, pra liberar só música boa na sua manhã. Afinal de contas, hoje é terça-feira, é dia 23 de junho de 2026. Que coisa boa! Olha só, gente, nosso WhatsApp tá com um probleminha aqui, não tô conseguindo abrir as mensagens, tá? Mas a hora que tiver 100% resolvido aqui, eu vou liberar as mensagens de vocês que foram chegas aqui, tá bom? Então tá legal, mas pode mandar aí, pode pedir sua música aí ou ligar aqui no telefone fixo. 35-3264-3000 é o mesmo número pra você participar aqui comigo, tá bom?
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2: E a gente vai no puro creme do romantismo agora, com eles. Roxette, Listen to Your Heart, do ano de 1988. Bom dia pra você.

0: Muito bem, 10h24 na cidade. Bom dia, tá aí Displicente, Displicente, aliás, né? Tá aí Wesley Safadão e Rei Vaqueiro. Legal, a programação mais gostosa do seu rádio, a gente faz pra você todo dia aqui, ó, com muita música, informação, descontração e, claro, a sua participação aqui na cidade, tá bom? Tô mandando aqui um alô pra Helena, que tá na sintonia na cidade de Cordislândia. Oi, Helena, bom dia pra você, tudo de bom aí, tá? A Renatinha também tá com o radinho ligado na cidade, bom dia, Renata. Deixa eu ver o que mais aqui. Oi, Marçal, bom dia, mande um alô pra mim, mando. É a Daiane lá de Monsenhor Paulo. Olha só, as mensagens não estão chegando pra mim ainda, tá? Mas daqui a pouquinho eu vou estar lendo de todo mundo aqui, né? Mas pode participar aqui, o pessoal tá ligando aqui e mandando seu recadinho. 35-3264-3000, daqui a pouquinho a gente tá de volta na cidade.
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2: A Rádio Cidade informa a hora certa.
3: 10h26.
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3: O Pix por aproximação ganhou uma novidade. Agora o cliente pode ver o saldo e o limite da conta antes de fazer um pagamento em carteiras digitais. A mudança foi feita pelo Banco Central e vale também para quem autoriza movimentações automáticas via Open Finance. O Banco Central espera reduzir as falhas de pagamento por saldo insuficiente, que é um dos principais motivos de erro nesse tipo de transação. O compartilhamento do saldo é opcional e pode ser cancelado a qualquer hora. Essa foi a segunda mudança no Pix. Na semana passada, o Banco Central também retirou o teto de R$500 para pagamentos por aproximação. A partir de outubro, os bancos terão de deixar o cliente ajustar esse limite.
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1: Muito bem, de volta na cidade. Agora tem Simone Mendes cantando pra gente. Direitos iguais, bom dia. Simone Mendes.

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1: A Rádio Cidade informa a hora certa.
2: 10h46.
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10: Agora, as rapidinhas do Hora Extra, com Zé Bonito e Geraldão.
11: Eu também.
12: Quando alguém posta um textão, nem li e nem lerei.
13: Ô, Geraldão, tá tudo bem?
11: Ô, Zé Bonito, eu tô mais ou menos.
13: Ô, Geraldão, eu acho que tá com algum problema, você tem que tomar um remédio.
11: Não, Zé Bonito, remédio eu não gosto.
13: Mas por que, Geraldão?
11: Ô, Zezinho, remédio é só coisa química, meu negócio é só chazinho.
13: Pois é, Geraldão, mas o remédio melhorou a vida de um amigo meu.
11: Pois então, Zé Bonito, que doença que ele tinha?
13: Não, Geraldão, ele tinha uma farmácia.
14: Enquanto isso...
12: Eu tento não ter ranço de ninguém, mas tem gente que parece que me desafia.
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14: É mesmo pra dar risada, porque eu ri bastante.
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15: É verdade.
10: Com Zé Bonito e Geraldão. Se queres, queres. Se não queres, diz.
16: Ah, mas é assim tanto, né? Forçasse.
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19: Não beba álcool de estômago vazio. Em jejum, a bebida age com mais intensidade na mucosa do estômago. Isso pode levá-lo a uma senhora gastrite.
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7 minutos do primeiro tempo, quando o Messi acabou desperdiçando uma cobrança de pênalti. O craque não se abalou e ainda na etapa inicial aproveitou um cruzamento açucarado de Medina para estufar as redes e se isolar como o maior artilheiro da história das Copas. Depois de abrir o placar, a equipe comandada por Lionel, mas o Scaloni, controlou a partida com inteligência e administrou o resultado sem grande

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1: A Rádio Cidade informa a hora certa.
2: 11:03.
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4: Oi, chegando com bizarrices, uma cena digna de filme de suspense para uma tela de controle de uma estação de trem na Índia. Os funcionários foram surpreendidos pela visita inesperada de uma cobra naja de quase 2 metros de comprimento em pleno expediente. O réptil subiu no painel de comando e permaneceu em posição de alerta por 20 longos minutos, encarando a equipe. Apesar do pânico generalizado no local, a serpente não danificou o sistema e o serviço seguiu normalmente. Ela sumiu do mesmo jeito que chegou, sorrateira. O vídeo parou a internet. Beijo, tchau.
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1: Olá, 11:08 na cidade, mais uma hora por aqui recheada de muita música, sucesso e informação pra você curtir, hein? E agora sabe o que tem na cidade? Tem a boa da hora, vamos ouvir?
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1: E na boa da hora, ó, tem o Michael Jackson pra gente curtir essa pedrada aí, muito legal, hein? Vamos curtir? Então vamos lá.

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1: Muito bem, cidade 11:21. Bom dia. Tá aí pra você, Jades e Jadson. Eu vou plantar uns eucaliptos. Teve também aqui, ó, Gustavo Mioto pedindo socorro. E também Gustavo Lima, assunto que dói. A programação mais gostosa da sua manhã, tá? 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Vamos lá pro intervalo, daqui a pouquinho eu tô de volta.
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3: A Rádio Cidade informa a hora certa.
4: 11:22.
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11: Um estudo da Albemigra, feito em parceria com o Ministério da Justiça, mostra que os cubanos assumiram a liderança nos pedidos de refúgio no Brasil. Foram 41.919 solicitações só de cubanos, de um total de 75.599 registradas. Isso representa 55,4% de todos os pedidos. Na comparação com 2024, o aumento foi de 88,1%. Os venezuelanos ficaram em segundo com 21.233 pedidos e os colombianos em terceiro com 1.432. A maioria dos pedidos foi motivada por violação de direitos humanos, categoria que representa 94,7% dos casos. Os estados do norte concentraram 52,4% das solicitações aprovadas, com Roraima à frente, seguida de São Paulo e Amapá.
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1: Muito bem, de volta na cidade, 11h28. Bom dia pra você. A gente continua aqui, ó, mandando aquele alusão. Ah, que legal. Olha só, agora eu consegui abrir o nosso WhatsApp aqui. E vamos lá mandar as mensagens que estavam aqui já, né? Vamos lá, deixa eu ver quem tá mandando alô. Alô, bom dia.
2: Oi, Marçal, bom dia,
1: bom
2: tudo
1: dia.
2: Bem?
1: Tudo
2: Elizabeth.
1: Joia.
2: Toca pra mim, é Zé Ramalho, Quando o Coração Leva Pra Saber. Uma boa terça, muito obrigada, bom dia.
1: Obrigado pela sua participação, tá bom, Elizabeth, no bairro Bela Vista, em Varginha. Deixa eu ver quem tá aqui na cidade também. Alô, bom dia.
3: Bom dia, Marçal. Um abençoado dia para todos os ouvintes da Rádio Cidade.
1: Obrigado, pra você
3: Toca
1: também.
3: Toca a música do padre Marcelo Rossi.
1: Pra nós. Tá joia, obrigado pela participação, dona Marina. Quem tá na sintonia da cidade também, mandando bom dia aqui, é a Jane Siqueira. Bom dia, Jane, ótima manhã pra você, tá? Bora de música então na cidade? Então vamos lá, né?

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1: 11:41.
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1: Muito bem, de volta na cidade, agora 11h46, a gente dá uma pausa pro almoço, mas daqui a pouquinho, a partir da uma, eu tô de volta aqui com o nosso Pediu Tocou, tá legal? Bom almoço pra você então.

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1: A Rádio Cidade informa a hora certa.
2: 12:06.
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5: Brasil. Olá, ótimo dia para você. Na região sudeste, o dia hoje se comporta com tempo variável entre estabilidade e áreas de instabilidade. Em São Paulo, a expectativa é de tempo estável, com poucas nuvens e temperaturas moderadas. Em Minas Gerais, especialmente na região do Vale do Jequitinhonha, há muitas nuvens com possibilidade de pancadas de chuva e trovoadas isoladas. No Rio de Janeiro, o tempo fica claro na maior parte, enquanto em Espírito Santo predominam muitas nuvens com pancadas de chuva ao longo do dia. As temperaturas oscilam entre 17 e 31 graus em diferentes áreas.
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8: 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A música Die Die, parceria de Shakira com Burna Boy e tema oficial da Copa do Mundo 2026, atingiu seu novo pico histórico na parada diária global do Spotify. A track está no sexto lugar. A faixa está atrás de Olivia Rodrigo, que está super bem com duas músicas, uma em primeiro, a outra em quinto, no ranking do aplicativo Verdinho. E aproveitando o clima de Copa do Mundo, a gente rola essa track pra você.

Oi, contai, tai, no áudio log. O fandom do Stray Kids entrou em contagem regressiva. Os coreanos pegou o público de surpresa ao anunciar uma enxurrada de novidades globais que muda completamente o peso de sua vinda ao continente. O grupo confirmou o lançamento de um novo single, um álbum inédito e a chegada de sua mais nova turnê global, Run It. O anúncio também incendeia o público brasileiro, que já se prepara para ver o grupo no palco mundo do Rock in Rio neste ano. E já que estamos falando neles, bora rolar por aqui! 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
1: 12:21.
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4: O El Niño de 2026 já começou e a confirmação veio do espaço. O satélite da NASA, em parceria com a Agência Espacial Europeia, detectou elevações na superfície do mar no Oceano Pacífico Central e Oriental, sinal clássico de atendimento das águas. Dias depois, a NOAA dos Estados Unidos confirmou que o fenômeno já está ativo. Os cientistas viram nos dados de junho condições parecidas com as de 1997. O El Niño mais forte já registrado, mas alertam que só as próximas semanas vão mostrar se a intensidade será a mesma. O fenômeno pode trazer chuvas intensas em algumas regiões e seca severa em outras, prejudicando a agricultura mundial e aumentando o risco de insegurança alimentar no planeta.
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5: Oi, gente, e aí, tudo bem? Ótima terça-feira pra você e pra sua família chegando no seu rádio Fique Sabendo. Você já reparou que quase todo jogador entra no estádio isolado do mundo com fones de ouvido? Longe de ser apenas um estilo, a música é uma arma secreta para melhorar o rendimento em campo. Especialistas explicam que ouvir som antes do jogo prepara o cérebro para aguentar o tranco da pressão, aumentando o foco e a motivação. Os torneios tensos como a Copa do Mundo, onde a cobrança da torcida é gigante, as canções funcionam como um verdadeiro treino mental para os atletas. De acordo com a neuropsicóloga Ana Flávia Trindade de Freitas, o efeito depende do objetivo do jogador. Ritmos mais rápidos e animados são perfeitos para trazer energia, dar pique e deixar o corpo em estado de alerta. Por outro lado, músicas calmas entram em ação para baixar a adrenalina, controlar o nervosismo e diminuir o estresse de uma final. A música certa traz lembranças de vitórias passadas, acende emoções positivas e enche o atleta de confiança para vencer. 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

0: Simone Mendes, Erro Gostoso.
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1: A Rádio Cidade informa a hora certa.
2: 12:44.
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5: Oi, chegando com bizarrices. Uma cena digna de filme de suspense para uma tela de controle de uma estação de trem na Índia. Os funcionários foram surpreendidos pela visita inesperada de uma cobra naja de quase 2 metros de comprimento em pleno expediente. O réptil subiu no painel de comando e permaneceu em posição de alerta por 20 longos minutos, encarando a equipe. Apesar do pânico generalizado no local, a serpente não danificou o sistema e o serviço seguiu normalmente. Ela sumiu do mesmo jeito que chegou, sorrateira. O vídeo parou a internet. Beijo, tchau.
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7: Teddy Swims, Lose Control.

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2: A dica de hoje é o filme Um Mundo Triste e Belo, em breve no cinema. Acompanhamos uma quase linda história de amor, protagonizando três décadas vividas por Nino e Yasmina. Os dois serão colocados frente a frente em mais uma situação de desilusão. No entanto, uma sensação de esperança também acaba invadindo o lado racional deles, tendo que escolher entre se amarem ou lutarem pela sua sobrevivência. Mas especificamente no Líbano, mesmo com todas as tragédias que estão afloradas no país. Um Mundo Triste e Belo, em breve no cinema.
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6: A Rádio Cidade informa a hora certa.
7: 1:08. 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
1: Terça-feira, 23 de junho, e eu chegando com mais uma dica bacana do Barba, Cabelo e Bigode pra você. A caspa é um problema que existe independentemente da estação do ano. Mas você sabia que no inverno ela pode se intensificar ainda mais? Pois é, viu? Por mais que pra alguns seja difícil lavar o cabelo no frio, diminuir a frequência da higienização acumula oleosidade e piora tudo. Além disso, a temperatura da água, que costuma ser bem mais quente nessa época, impacta negativamente o couro cabeludo. O ideal para amenizar o problema é sempre optar pela água morna. Uma excelente terça-feira para você, um grande abraço e, claro, até a próxima dica.
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2: O Banco Central retirou o limite máximo de R$500 para os pagamentos e transferências feitos por aproximação usando o Pix. Com a nova regra, a partir do dia 1º de outubro deste ano, os bancos e as demais empresas financeiras serão obrigados a dar aos seus clientes o poder de escolher, aumentando ou diminuindo, o valor máximo que desejam gastar nesse tipo de transação por aproximação. A decisão de acabar com esse teto foi publicada pelo Banco Central na Instrução Normativa número 746/2026, um documento oficial que muda as regras anteriores que valiam desde o final de agosto de 2024.
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Olá, e aí, tudo bem? Tudo beleza? Como é que você tá? Uma ótima tarde pra você, tá começando mais um Pediu Tocou. E hoje é dia 23 de junho de 2026. Eu sou Marçal Feliciona, hein? Muito prazer. Vamos juntinhos por aqui até as 4 horas da tarde com muita música boa, informação, descontração. E é claro, aquele Pediu Tocou tá começando a partir de agora, né? Programa super legal, onde você liga, pede e a gente manda seu alô por aqui na cidade. Tá a fim de pedir a sua música? Entre em contato com a gente. 35-3264-3000. Participa por aqui, ó. Manda aquele alô pra quem você quiser e pede a sua, tá bom? Chama lá no zap e também no nosso telefone fixo aqui. E a pergunta de hoje é a seguinte: você é do tipo que chega cedo ou sempre em cima da hora? E aí? Você é do tipo que chega cedo ou sempre em cima da hora? Conta aqui pra mim então, tá bom? 35-3264-3000. Nosso telefone tá liberadaço aqui pra você participar comigo. Tá bom? Então tá legal. Uma ótima tarde pra você. Tá começando mais um Pediu Tocou. Pra começar tem Olivia Jean.

0: Muito bem, Tiaguinho na cidade, 1h21.
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0: Aê! Teve na cidade também, cantando por aqui, Jorge Matheus, Voa Beija-Flor e também Olivia Jean. E é o seguinte, você é do tipo que chega cedo ou sempre em cima da hora? Conta pra mim aqui, tá? Chama lá no zap e participa com a gente.
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3: Uma ótima terça, tá no ar o nosso quadro Patrulha do Consumidor. Pegou a sua mala no aeroporto e percebeu que ela foi danificada ou violada durante o voo? Saiba exatamente com quem reclamar e garanta os seus direitos garantidos pela Resolução 400 da ANAC. De acordo com a lei, as companhias aéreas têm total responsabilidade sobre a sua bagagem e devem consertar a avaria ou substituir o item por um equivalente. No caso de violação confirmada, você tem direito a uma indenização imediata. Por isso, procure o balcão da empresa, preferencialmente na sala de desembarque. E boa viagem. O Patrulha do Consumidor fica por aqui. Até mais.
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4: A Rádio Cidade informa a hora certa.
5: 1h24.
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9: De volta no seu rádio, na sua terça-feira. Dados da Organização Mundial de Alergia mostram que 30% da população do planeta sofre com algum tipo de alergia. Médicos explicam que o problema é uma pane no sistema imunológico que reage de forma exagerada a estímulos comuns do ambiente. A rinite alérgica é a campeã no país, atingindo 26% das crianças e 30% dos adolescentes. A OMS projeta que até 2050, metade da população global será alérgica, um avanço impulsionado diretamente pelo aumento da poluição e pelas mudanças climáticas. Tratar rinite como frescura é um erro grave. Quando negligenciada, ela inflama as vias aéreas, destrói a qualidade do sono e abre portas para sinusite, otite e asma. Fuja dos descongestionantes nasais de farmácia, que causam dependência e riscos ao coração. O controle real exige consulta com um alergista para identificar os gatilhos e iniciar tratamentos que reeducam a imunidade, como as vacinas de alergia. Aqui você fica sabendo. A gente volta daqui a pouquinho.
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1: Legal, Cidade 1:28. E aí, tudo beleza? Estamos de volta na cidade. E aí, você me conta aqui, ó, se você é do tipo que chega cedo ou sempre em cima da hora. Andréia tá participando comigo lá de Varginha, do bairro Centenário, e falou que sempre chega em cima da hora. Raramente ela consegue chegar no horário certo. Sempre mais atrasada, não é nem em cima da hora, né? É atrasadinha mesmo. Então tá bom, André, obrigado pela sua participação, tá? Alô, Ingrid, aqui em Eloy Mendes, tá curtindo a cidade também. E a Vanessa tá com o radinho ligado lá em Monsenhor Paulo. Boa tarde pra vocês aí, obrigado pela companhia, tá? Tá liberado o telefone pra você participar. E aí, você é do tipo que chega cedo ou sempre em cima da hora? Conta pra gente, hein?

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1: Agora, as rapidinhas do Hora Extra, com Zé Bonito.
2: Eu!
1: E Geraldão.
3: Eu também.
4: Oh, quando alguém posta um textão, nem li e nem lerei.
2: Ô, Geraldão, tá tudo bem?
3: Ô, Zé Bonito, eu tô mais ou menos.
2: Ô, Geraldão, eu acho que tá com algum problema, você tem que tomar um remédio.
3: Não, Zé Bonito, remédio eu não gosto.
2: Mas por que, Geraldão?
3: Ô, Zezinho, remédio é só coisa química, meu negócio é só chazinho.
2: Pois é, Geraldão, mas o remédio melhorou a vida de um amigo meu.
3: Pois então, Zé Bonito, que doença que ele tinha?
2: Não, Geraldão, ele tinha uma farmácia.
5: Enquanto isso...
4: Oh, eu tento não ter ranço de ninguém. Mas tem gente que parece que me desafia.
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1: 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Se queres, queres. Se não queres, diz.
8: Ah, mas é assim tanto, né? Forças.
9: A Rádio Cidade informa a hora certa.
10: 1:43.
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1: Muito bem, estamos de volta na cidade, 1h47. E aí? Vamos lá, nosso tema de hoje, você é do tipo que chega cedo ou sempre em cima da hora? E aí, conta pra mim então. Agora eu vou atender aqui, ó, o Matheus tá participando com a gente lá da cidade de Paraguaçu. Alô, Matheus, boa tarde. Ele tá falando aqui que ele é do tipo que chega bem cedo. Nunca em cima da hora. Ah, então tá legal. Obrigado pela participação aí, tá? Alô, Renata, no centro de Eloy. Tá mandando aqui um alô pra Viviane, Edna, Cristiane e pra todo mundo que tá ouvindo a rádio. Então tá legal. E o telefone continua liberado. Participa com a gente e manda aquele alô pra quem você quiser, tá bom? Esse é o Pediu Tocou.

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1: Tá curioso, né? Então se liga aí. Está no ar o nosso Curiosidades. Uma excelente terça-feira para você. Tá no ar o nosso quadro de curiosidades. A chuva congelada e o granizo são tipos de precipitação que ocorrem quando a chuva se formou em ar quente no céu e passa por uma camada de ar frio perto do solo. Camadas mais espessas de ar frio criam granizo, uma forma de água macia que é semi-congelada quando chega à terra. Camadas mais finas não têm tempo suficiente para congelar até que atinja a superfície do solo. Elas então formam uma fina camada de gelo onde aterrissam, chamadas de chuva congelada. Interessante, não é? Este é o nosso Curiosidades de hoje que fica por aqui. Até o próximo.
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1: 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Pra você, curioso de plantão.
3: Tchau.
1: A Rádio Cidade informa a hora certa.
4: 2:02.

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1: O BNDES anunciou um investimento de 340 milhões de reais com foco nos trabalhadores de entregas por plataformas digitais. O dinheiro vai ser usado para comprar 85 mil bicicletas elétricas que serão alugadas para esses entregadores. O aluguel vai custar 25% menos do que os valores cobrados hoje, deixando o trabalho mais barato para quem depende da bicicleta para ganhar o dia.
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1: Opa, de volta na cidade, 2h05 agora. E aí, tudo beleza? Como é que tá a sua terça-feira? Espero que otimamente bem, hein? Eu sou Marçal Felicione, muito prazer. Vamos juntinhos por aqui. Até as 4 horas da tarde, te faço companhia na melhor sintonia de todo o sul de Minas. Essa é a Rádio Cidade, hein? 89,5 para toda a região. São mais de 40 cidades ligadinhas aqui todo dia. E para você que tá em Monsenhor Paulo, ouve aí pelo 87,9, tá bom? Tá todo mundo ligado. Afinal de contas, aqui é você em primeiro lugar. E a cidade também tá em todo lugar, tá? Pelas plataformas digitais, pela Alexa, Rádios Net, aplicativo da rádio, site, dá um Google lá que você acha tudo da Rádio Cidade. Tá bom? Opa, e a nossa terça-feira não para, tem só música boa chegando. Agora tem Israel e Rodolfo, hoje não.
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0: Muito bem, cidade, agora 2h18. Boa tarde, Gustavo Lima e Luiz Fonsi Vagabundo. Teve também, ó, Kleber e Cauã, Mil Adjetivos e Henrique Juliano, Seja Ex. E aí, me conta, você é do tipo que chega adiantado ou em cima da hora? Vamos ver quem tá aqui? Alô, boa tarde.
1: Oi, boa tarde, Marçal. Sou a Liliane de Varginha, do Jardim Estrela.
0: Oi, Liliane.
1: Eu gostaria de pedir uma música da Ana Castela, É que eu não te esqueci. E gostaria de mandar pra alguém especial daqui de Varginha.
0: Certo.
1: E eu sou o tipo de pessoa que eu chego antecipada em tudo. Oh. Sabe, eu gosto de chegar antecipada pra não ter problema. Então,
0: sim,
1: eu sou do tipo assim, que chega bem antes.
0: Tá bom. Tá?
1: Muito obrigada, uma ótima tarde pra você.
0: Pra você também, Liliane. Excelente tarde. Abraço pra vocês aí em Varginha, tá? No Jardim Estrela. Agora 2h19, tem Ana Castela.

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1: Oi, oi, oi, chegando com meu amigo Pet. Atenção, hein? O tapetinho higiênico pode transformar a rotina do seu cão com muito mais conforto e liberdade no dia a dia. Esse acessório fantástico facilita a limpeza pesada e mantém a higiene perfeita do ambiente, sendo uma ferramenta indispensável no treinamento de filhotes. Além disso, os tapetes são a melhor opção para cães idosos ou que não podem passear por motivos de saúde. Garanta essa praticidade para sua rotina e proporcione muito mais qualidade de vida para o seu grande amigo.
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2: Oi, chegando com History Day, no dia 23 de junho de 1907, nascia em Santa Maria Madalena, no Rio de Janeiro, Dolores Gonçalves Costa, popularmente chamada de Dercy Gonçalves. Ela era atriz, humorista, cantora e ficou conhecida por suas atuações no cinema nacional entre 1950 e 1960. E aí, um dia como este, no ano de 1989, o herói Batman deixou os quadrinhos para estrear no cinema em uma obra do diretor Tim Burton. E aí, um dia como hoje, no ano de 1996, foi assassinado Paulo César Siqueira Cavalcante Farias, também conhecido como PC Farias. Ele foi o tesoureiro da campanha presidencial de Fernando Collor de Mello e Itamar Franco nas eleições de 1989. Beijo, tchau!
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4: Dica de saúde.
5: Para evitar os piolhos, é importante lavar a cabeça com frequência, com bastante água e shampoo. No caso do aparecimento de piolho, usa-se passar vinagre no cabelo para retirar as lentes ou usar um produto farmacêutico para esse fim.
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6: A Rádio Cidade informa a hora certa.
7: 2h24.
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10: Oi, gente, de volta na sua terça-feira, na hora de abastecer o carrinho, muita gente só leva a carne que está com aquele vermelho brilhante. Mas a nutricionista Nicole Ferreira Castro alerta: a cor isolada não dita a qualidade do alimento. O tom da carne varia naturalmente segundo a idade do animal, o corte e a quantidade de mioglobina, o pigmento do músculo. Uma carne mais escura não é pior, O que importa de verdade é a procedência e o armazenamento. Para comprar com segurança, a peça deve ter o cheiro normal, embalagem intacta, textura firme e não estar cheia de líquido no fundo da bandeja. Quando há excesso desse líquido naquelas bandejas comuns de isopor, sinal de que a carne sofreu variações de temperatura no mercado, o que estraga o produto bem mais rápido. Fica a dica para você, porque aqui você fica sabendo.
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1: Legal, esse é o nosso Pediu Tocou, que vai dando continuidade nessa tarde deliciosa de terça-feira. Que coisa boa! E aí, você é do tipo que chega adiantado ou em cima da hora? Queremos saber. Vamos ver quem tá aqui? Alô, boa tarde!
2: Oi, aqui é a Ana Paula de Alaimendes. Gostaria de pedir a música do SMZ, Retrato Imaginário. E quero mandar um abraço para todos os eloenses, para minha família e para todos da Rádio Cidade. Eu sou do tipo que chega adiantada em tudo. Obrigada.
1: De nada, Ana Paula. Obrigado pela sua participação, tá? Uma excelente tarde para você aqui em Eloy. Deixa eu ver o que mais aqui. Viviane tá mandando aqui um alô pro Nicolas. Regiane, pra Fernanda e pra todo mundo da rádio também. Valeu! Vamos ver o que mais aqui. O Ricardo pediu pra mandar um alô pra ele. A gente manda e bora de música!

0: Legal demais, hein? Cidade, agora 2h35. Boa tarde. Zé Neto e Cristiano, a gente continua. Teve também Retrato Imaginário SNZ. E agora tem mais participações na cidade. Vou atender a Laura, tá participando com a gente lá de Varginha, do bairro Imaculada. Legal. Abraço pra você, Laura. Tudo de bom na sua tarde, tá? A Mara tá falando pra mim aqui que ela chega cedo. Ela não é de chegar, ela é chegar adiantada. Então tá legal. Valeu, Mara. Deixa eu ver quem tá mandando aqui alusão pra gente. Alô, boa tarde.
1: Oi, Marçal. Boa tarde.
0: Boa tarde.
1: Anécia do Samarino, Verginho. Marçal, sobre a enquete, eu sou sempre assim. Eu sempre chego adiantada nos lugares. Ah. É, às vezes eu tenho médico ou alguma coisa que eu tenho que resolver. Eu já chego.
0: Entendi.
1: Tá marcado 2 horas, 20 para as 2, por aí eu já tô agarradinha lá, né? Esperando ser atendido.
0: Aham. Uhum. É um tempo legal, né? 20
1: minutos.
0: Não gosto
1: muito de ter atraso, não. De chegar atrasado nos locais, não. E nem que atrasa comigo também, não.
0: É.
1: Porque se eu sou pontual, eu gosto que as pessoas sejam pontual comigo.
0: É.
1: Mas nem todo mundo é igual, né?
0: Sim.
1: Aqui, manda música pra mim. Eu não lembro quem que é que canta. Aquela música assim que fala assim: apaga, apaga, apaga, apaga. Manda essa música pra mim, por favor. Ah, manda um alôzão pro Júlio. Fala que eu já peguei a minha encomenda.
0: Tá joia.
1: Tá? Fala que eu já peguei lá hoje lá.
0: Ah, que tá bom, é, que bom.
1: Boa tarde, Marçal.
0: Obrigado,
1: fica com Deus.
0: Amém, fica tchau. Com Deus também. Tchau, tchau.
2: Mas, manda o que tá no seu coração. Porque se fosse eu falaria mais ou menos.

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2: Oi, gente, tudo bem? Uma boa terça-feira para você. E olha só, você sabe quais plásticos podem ser reciclados? A resposta pode surpreender você. Vem com a gente conferir a dica de hoje, aqui do Mundo Verde. Fique atento aos plásticos que você pode e deve separar para reciclagem na sua casa. Tampas, potes de alimentos, frascos, utilidades domésticas e garrafas PET. Embalagens do tipo Tetra Pak também entram nessa lista e podem ser descartadas junto com o plástico comum no dia a dia. Lembre-se sempre de dar uma leve higienizada nos potes para remover os resíduos de comida, evitando o aparecimento de insetos ou animais transmissores de doenças no seu local de armazenamento. Faça a sua parte!
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3: A Rádio Cidade informa a hora certa.
4: 2:41.
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0: Cidade, 2h49. E a gente... Tem gente que tá falando pra mim aqui que acorda cedo pra atrasar com calma. Olha, se tem cabimento uma coisa dessa. E vamos que vamos então, o telefone tá liberado aqui na cidade. Participa com a gente e manda aquele alô também, tá? A fim de pedir a sua música? Fica à vontade. A gente vai mandar aqui o seu alôzão e também a sua música, tá bom? Então tá legal, agora deixa eu ver quem tá aqui. Alô, boa tarde.
1: Boa tarde, Rádio Cidade. Tudo jóia?
0: Tudo jóia.
1: Eu sou a Flávia aqui de Verdinha, eu falo do bairro Campos Elíseos.
0: Oi, Flávia.
1: Eu queria mandar um alô. Para todos os ouvintes da Rádio Cidade.
0: Certo.
1: Para minha filhinha Carol, que tá aqui do meu lado. E a gente queria ouvir uma música, Banda Castela. As Calgueus.
0: Certo.
1: E respondendo a sua pergunta, eu sou do tipo que chega na hora certa, nem antes nem depois. Porque a pessoa que chega muito antecipado, ela acaba sendo aquela pessoa chata de galocha, sabe? Que fica muito antes do horário. Tipo, fica na porta, fazendo fila. Não gosto.
0: Entendi.
1: Eu chego na hora certa. Nem antes, nem depois.
0: Uhum.
1: O atrasado também é horrível, né? É ruim também, mas o antes eu acho que é muito pior. A pessoa chegar muito adiantada, né? Ah, não. Não gosto.
0: Tá
1: bom?
0: Joia.
1: Obrigada, viu?
0: De nada. Obrigado você. Obrigado pela sua participação. Abraço aí, Flávio, pessoal. No bairro Campos Elíseos, em Varginha, né? Ela falou pra mim que tá participando pela primeira vez. Seja bem-vindo à Rádio Cidade, viu, Flávia? Um prazer enorme a gente receber aí os ouvintes sempre, tá?

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2: Fique onde sua essência é admirada. Fique onde sua beleza é percebida. Onde cuidam de você. Fique onde tem reciprocidade. E onde respeitam seu passado, seus traumas, seu jeito. Fique onde te olham nos olhos. E onde você se sente confortável para ser 101% você. Fique onde você pode ser incrível. E onde são incríveis com você.
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3: A Rádio Cidade informa a hora certa.
4: 3:01. 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
4: O surto de ebola da República Democrática do Congo já passou de 1.000 casos. Segundo o governo do país, foram registradas 1.003 infecções e 254 mortes até o dia 20 de junho de 2026. Mais de 90% dos casos estão na província de Ituri, onde os centros de tratamento estão funcionando acima da capacidade. Ao menos 78 profissionais de saúde contraíram a doença e 18 morreram. A Organização Mundial da Saúde alertou que falhas na prevenção continuam ajudando o vírus a se espalhar e o rastreamento de contatos caiu de mais de 70% para 58% em uma semana. Mais de 150 pacientes fugiram dos centros de tratamento por falta de comida. Governos e organizações internacionais prometeram cerca de US$910 milhões para conter o surto. Até a mesma data, 100 pessoas haviam se recuperado.
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0: Muito bem, estamos de volta na cidade.
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0: Legal demais, hein? Cidade 3:18 agora. Diego e Vitor Hugo, beijei a cura. Teve também uma carta. A gente recordou aí com LS Jack e também Gustavo Lima. Aliás, Gustavo Mioto e Murilo Ruf, novo sozinho. E você, é do tipo que chega adiantado ou chega em cima da hora? Conta aqui pra mim, então. 3:18. A Pamela tá falando pra mim que ela não chega nem adiantado nem em cima da hora. Chega no horário exato. Ó, Pamela, muito bem, muito bem. Deixa eu ver quem tá na linha pra falar com a gente. Alô, boa tarde.
1: Oi, Marçal.
0: Oi.
1: Boa tarde.
0: Boa tarde.
1: Sou a Márcia daqui do bairro Nossa Senhora Aparecida, de
0: Aloy Mendes. E aí, Márcia?
1: E, Marçal, sobre essa enquete, eu sou de chegar adiantado.
0: Adiantado.
1: Não sou de atrasar, não, Marçal.
0: Entendi.
1: Eu queria ouvir uma música da Maria Tavares, Desencontro de Mensagens.
0: Certo.
1: Então tá, Marçal, tchau.
0: Tchauzinho, uma excelente tarde pra você, viu, Márcia? Abraço.

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2: Oi, chegando com Bizarrices, uma cena digna de filme de suspense para a tela de controle de uma estação de trem na Índia. Os funcionários foram surpreendidos pela visita inesperada de uma cobra naja de quase 2 metros de comprimento em pleno expediente. O réptil subiu no painel de comando e permaneceu em posição de alerta por 20 longos minutos, encarando a equipe. Apesar do pânico generalizado no local, a serpente não danificou o sistema e o serviço seguiu normalmente. Ela sumiu do mesmo jeito que chegou, sorrateira. O vídeo parou a internet. Beijo, tchau.
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3: A Rádio Cidade informa a hora certa.
4: 3:26.
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8: Oi, de volta na sua terça-feira, aqui na sua programação favorita. Enquanto todo mundo gasta com cremes para o rosto, a ciência avisa que a verdadeira correria deve ser para cuidar da nossa mente. Um artigo da revista Physiology Today mostra que fazer atividades criativas tem um poder único de proteger o cérebro contra a idade. Ao contrário de ficar parado olhando para a tela do celular ou da TV, criar arte faz o cérebro se renovar. Isso foi provado em exames de sangue por um estudo da Universidade de Londres. Hobbies como pintura, música e escrita seguram o envelhecimento do corpo e fazem tão bem para a saúde quanto os exercícios físicos. Mexer as mãos, planejar uma música ou escolher cores acorda várias partes da mente ao mesmo tempo. Se você quer manter a cabeça afiada, desligue o celular por umas horas e vá aprender um artesanato ou uma arte nova. Fica a dica pra você. Aqui você fica sabendo. A gente volta já.

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0: legal, cidade 3h42 agora, hein? Tá aí, Érica com I Don't Know. Teve também, ó, Juan e Leandro, Foto no Pijama. E Jorge Matheus cantou pra gente, junto com Matheus e Cauã, Gaivota. E o telefone continua liberado, hein? Participa com a gente. Você é do tipo que chega adiantado ou em cima da hora? Conta pra gente. Vamos ver quem tá na linha? Alô, boa tarde.
1: Boa tarde, Marçal, tudo bem?
0: Tudo jóia.
1: Passando essa tarde agradabilíssima na sua companhia, nessas músicas maravilhosas que os ouvintes estão pedindo hoje. O pessoal tá de parabéns, viu?
0: Que legal.
1: Marçal, eu quero aproveitar pra pedir a minha música também. Pode tocar qualquer uma do Traia Véia, que eu sou fã dos caras, né? Então,
0: certo.
1: Qualquer uma que você tocar, pra mim tá ótimo. E respondendo tua pergunta, eu sou do tipo de pessoa que eu prefiro chegar uma hora adiantada, mas não chegar 5 minutos atrasado.
0: Ó.
1: Faço de tudo pra
0: chegar
1: lá um
0: antes.
1: Pouquinho antes, pra não correr o risco de ter algum imprevisto e atrapalhar o compromisso de ninguém. Mas
0: Entendi. Cada
1: um age aí de acordo com a sua consciência.
0: Sim.
1: Brigadão, beijão no coração, fica com Deus, meu querido.
0: Obrigado, pra você também, Silvana. Silvana Cavalcante, né? Deixa eu conferir o nome dela aqui. Ah, Silvana, obrigado pela companhia, tá? Uma excelente tarde pra você e tá aqui o Traia Véia, só pro meu prazer. 3h43.

0: Legal demais, em Cidade 3h46. Boa tarde, Traia Véia, só pro meu prazer. Legal, e agora sabe o que tem aqui na cidade? Pra você que é formiguinha de plantão, agora é hora de mexer o doce.
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2: Olá, meus queridos, tudo bem? O Mexer o Doce está chegando por aqui nessa linda terça-feira com um especial de São João. E a receita de hoje é canjica de doce de leite. Você vai precisar de 2 xícaras de chá de canjica cozida, 1 xícara de chá de doce de leite, 1 xícara de chá de leite, 1 colher de sopa de amido de milho dissolvido com 1 colher de sopa de leite. E doce de leite para decorar. Modo de preparo. Em uma panela, adicione a canjica, o doce de leite, o amido de milho dissolvido e misture. Ferva por 5 minutos sem parar de mexer. Despeje a canjica em refratários e decore com doce de leite. Agora é só servir. Bom apetite!
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3: A Rádio Cidade informa a hora certa.
4: 3h47.
1: 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Gosta de informações sobre a Copa do Mundo? Então você tá no lugar certo, porque tá chegando mais um diário sobre a maior Copa do Mundo de todos os tempos. A Noruega venceu o Senegal por 3-2 e carimbou sua vaga no mata-mata da Copa do Mundo de 2026 com 1 rodada de antecedência. Erling Haaland,

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Muito bem, cidade 3h54. Boa tarde pra você, hein? Que legal. É a música aí do grupo, aliás, Natan e Zé Vaqueiro. Aproveita que eu tô obrigado. Bom, e a gente finaliza mais uma edição. Deixa eu mandar um alô aqui pra Dona Marina, que tá na sintonia. Dona Marina, boa tarde pra você aí, tá? E até amanhã, tá bom? Obrigado pela companhia também aqui. A Raquel tá mandando aqui um alô pro Felipe e pra todos os ouvintes aí, tá bom? Deixa eu ver quem mais aqui. Boa tarde, mande um alô pra mim. Sou a Daniela de Monsenhor Paulo. Oi, Dani, mando sim, tá? E a gente finaliza mais um programa aqui, mais um Pediu Tocou, que tá de volta amanhã, se Deus quiser, a partir da 1 da tarde. Mas eu volto amanhã também, na quarta-feira, meiuca da semana, às 9 da manhã, para comandar o Bom Dia Cidade, tá bom? Obrigado pela companhia, um beijo no coração e daqui a pouquinho tem o Play Sertanejo. Valeu, tchau!

0: principal esposa dele. O clima de união ficou ainda mais forte depois que o nosso astro de Duro de Matar foi diagnosticado com demência em 2023. Desde então, a família toda, com a Demi inclusa, virou uma fortaleza de carinho para cuidar do nosso querido Bruce Willis. É como ela mesma escreveu na legenda, gerações de amor e puro afeto que o tempo não apaga.
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2: A Rádio Cidade informa a hora certa.
3: 3:59.
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1: O Líbano iniciou nesta terça-feira uma nova rodada de conversas com Israel em Washington. As autoridades libanesas dizem que só o diálogo presencial garante o fim da guerra, que começou em 2 de março, quando o Hezbollah atacou o território israelense em apoio ao Irã. Desde então, ataques israelenses já mataram mais de 4 mil pessoas no Líbano. Quatro rodadas de negociações desde abril não resultaram em cessar-fogo. A trégua mais longa veio depois que Irã e Estados Unidos

0: Unidos fecharam um acordo provisório suspendendo as hostilidades em todas as frentes, inclusive no Líbano. Esse acordo, porém, fortaleceu o Hezbollah e enfraqueceu o governo libanês. O presidente Joseph Aoun já havia alertado que o Irã não pode negociar em nome do Líbano. Uma autoridade libanesa admitiu descrença nas negociações previstas para durar 3 dias.
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2: Boa terça-feira pra você que tá ligado junto com a gente. Tô chegando, minha gente. A terça-feira e o Play Sertanejo também, hein? O melhor da nossa música sertaneja. Você vai curtir a partir de agora. São 2 horas, 120 minutos de muita moda sertaneja pra você curtir. E pra começar, pela Ana Prado e Simone Mendes.
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0: Zé Neto e Cristiano aqui no Play Sertanejo, a maior audiência sertaneja em todo o nosso Brasil. Ainda teve Yasmin Santos junto com as gêmeas Maiara e Maraíza. Também a dupla Felipe Rodrigo Ignora. E abrimos a edição desta terça-feira ao som de Lauana Prado e Simone Mendes. Saudade burra, ô moda ajeitada. Play Sertanejo é o Brasil inteirinho ligado junto com a gente.
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0: Ok, anotadinho? Aí você aplica direto na mancha e deixa agir na sombra. São 15 minutinhos para peças brancas e apenas 5 minutinhos para as coloridas. Depois desse processo, basta lavar normalmente e ver a mágica acontecer com as suas roupas novinhas em folha.
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2: A Rádio Cidade informa a hora certa.
3: 4:24.
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8: Oi, de volta na sua terça-feira. Que bom ter você aqui. Se você assiste a futebol, já deve ter visto os jogadores usando um colete ou top preto colado ao corpo por baixo da camisa. Longe de ser apenas um estilo ou um medidor de coração comum, essa peça é um rastreador de alta tecnologia. O ortopedista Kaleo Neri explica que o acessório guarda um GPS e vários sensores que medem o ritmo do atleta em tempo real. Ele grava a distância percorrida, a velocidade máxima, o número de arrancadas e até as freadas bruscas, ajudando a montar os treinos e a evitar lesões. Depois do jogo, uma equipe de médicos e preparadores físicos analisa os dados. O foco não é ver o quanto o jogador correu, mas sim como o corpo reagiu ao cansaço, cruzando os dados com a qualidade do sono e as dores musculares do atleta. Se o rendimento cai ou o corpo dá sinais de esgotamento, a comissão técnica diminui os treinos para o jogador não se machucar. Aqui você fica sabendo. A gente volta amanhã, na sua quarta-feira, combinado? Eu te espero. Até lá!

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1: Olha o Michel Teló, o talentoso Michel Teló. Ele lançou em dezembro do ano passado a regravação das músicas Toda Forma de Amor, que é do cantor Lulu Santos, e Exagerado, do Cazuza. Elas fazem parte do projeto Sertanejinho do Teló, que traz releituras de grandes sucessos brasileiros. 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

0: Boiadeira cantando aqui pra gente. Ainda teve a dupla Jorge Mateus junto com a Lauana Prado, a Vera Sinais, Country Beat com a Ana Castela e também teve Michel Teló, Toda Forma de Amor e Exagerado. E Sequência Bruta, hein? Esta é a terça-feira mais sertaneja junto com você aí no trabalho, junto com você em casa também, tem muita gente em casa. As minhas amigas, dona de casa, tudo bem com as senhoras aí? Um abraço especial da família Play Sertanejo. Pessoal do agro, pessoal do campo, produzindo, colhendo, plantando também, sempre com o radinho ligado. Um abraço especial de toda a equipe aqui da rádio e da família Play Sertanejo.
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3: Agora, as rapidinhas do Hora Extra com Zé Bonito.
4: Eu.
3: E Geraldão.
5: Eu também.
4: Ô, Geraldão, tá tudo bem?
5: Ô, Zé Bonito, eu tô melhor de bom, só. Mas ia tá melhor ainda se eu tivesse com as 400 notinhas daquela que tem o Lobo Guará.
4: Ô, Geraldão, aí você não quer nada, né? Você fica aí reclamando da vida, né?
5: Uai, só, o que que nós vai fazer?
4: Eu não tenho o que reclamar. Toda tarde eu sento no sofá que custa uns 9 contos. Porque ele é ar-condicionado geladinho, que não sai por menos de R$5.500. Porque a TV passa aqueles filmão assim de 58 polegadas, Full HD, de uns R$18.000. Geraldão, você acha que eu vou ter que reclamar da vida?
5: Ah, então, você é o bichão mesmo, hein, Zé Bonito?
4: É, Geraldão, eu só tenho que ficar esperto com os funcionários da loja que vai lá tirar eu.
6: Ah, daí
7: não, né?
8: Pensamento do dia, com o Dr. Leovogildo.
9: Oh, cerveja gelada. Eu te amo, sua condenada. Por mais que você seja fria comigo.
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3: 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Se queres, queres. Se não queres, diz.
12: Ah, mas não é assim tanto, né? Forças.
13: A Rádio Cidade informa a hora certa.
14: 4:43.

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1: Já estamos de volta, sempre com alegria e com muita moda sertaneja pra você curtir. É hora de Pedro Paulo e Alex. A participação especial é da dupla Ícaro.

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0: César Menotti e Fabiana aqui no Play Sertanejo. O melhor da música sertaneja tá aqui. Ainda teve Thales Lessa junto com a dupla Diego e Vitor Hugo, o Jorge Henrique e o Rodrigo Vou Valendo, hein? Abrimos a sequência com PPA, Pedro Paulo e Alex e a loira de Maringá junto com a dupla Ícaro e Gilmar. Uma boa terça-feira para você, um abraço muito especial a você que ligou o rádio agora, bem-vindos, esse é o Play Sertanejo. Diariamente a gente tem esse encontro aqui na rádio de 2 horas, levando até você a nossa boa música sertanejo, que é de melhor do cenário sertanejo. Já já eu volto muito bem acompanhado, hein? Já já tem Taíme e Thiago.
1: O

0: E hoje, com um tom de mistério de arrepiar, a morte da atriz S. Irten, aquela que faz sucesso aqui na novela Coração de Mãe, sabe? Ganhou uma reviravolta digna de cinema. A gata foi encontrada sem vida em casa, lá em Istambul, no dia 15 de junho, logo depois de comemorar seus 35 aninhos. E até agora, ninguém sabia direito o que tinha acontecido. Só que agora, a defesa da família entrou na jogada com uma suspeita que deixou todo mundo de queixo caído. Uma suposta mordida de macaco que ela levou em uma viagem recente para a Tailândia. O advogado dela correu no Ministério Público para pedir que os peritos incluam essa história na autópsia, porque o braço esquerdo da moça ficou com 3 cicatrizes bem suspeitas do ataque. Eles consultaram vários especialistas e descobriram que o machucado desse bicho pode causar uma baita infecção generalizada e ser fatal. Pois é, a coitada tinha acabado de postar fotos sorridentes e lindas passeando pelo sul da Ásia no dia 10 de junho, sem nem imaginar o perigo que corria. Agora o caso está sob investigação e todo mundo aguarda os exames oficiais para saber se o bichinho foi mesmo culpado por essa tragédia.
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2: A Rádio Cidade informa a hora certa.
3: 5:03.
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2: Kim Jong-un, líder da Coreia do Norte, afirmou que manter o país como um estado com armas nucleares é a forma mais precisa e única de responder aos desafios geopolíticos. A declaração foi feita numa reunião do Comitê Central do Partido dos Trabalhadores e divulgada pela agência estatal KCNA nesta terça-feira. Kim também disse que vai acelerar ainda mais o fortalecimento das capacidades de defesa do país. Ele justificou essa posição citando o aumento do poder militar dos Estados Unidos e da Coreia do Sul, que estariam expandindo e modernizando suas forças na região. Kim ainda mencionou que a Coreia do Sul estaria buscando adquirir submarinos de propulsão nuclear.
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4: 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Fala aí, convocados! Tá chegando mais uma edição do Diário da Maior Copa do Mundo de todos os tempos. É amanhã, mas a ansiedade já bate na porta da gente. E claro que a informação chega bem antes. O Brasil joga contra a Escócia amanhã, quarta-feira, em Miami, precisando apenas de um empate para avançar na Copa do Mundo. Porém, a disputa com o Marrocos pelo primeiro lugar do grupo está tão apertada que pode ser decidida pela quantidade de cartões amarelos. Como as duas seleções empataram no jogo entre si, os primeiros critérios de desempate são o saldo de gols e os gols marcados. O Brasil lidera os dois no momento, mas se o Marrocos vencer o Haiti por 3-0 e o Brasil ganhar da Escócia por 1-0, as duas seleções ficam totalmente empatadas em tudo. Se esse empate perfeito acontecer, a liderança será decidida pelo jogo limpo, onde cada cartão recebido tira pontos do time. Nesse caso, o Brasil ficaria em segundo lugar, pois já tem 3 cartões amarelos, isso mesmo, contra apenas um do Marrocos. Se até os cartões empatarem na última rodada, o Brasil fica em primeiro por estar uma posição acima dos marroquinos no ranking da FIFA. Pra cima deles, Brasil! Não conta com a sorte, não! Goleia a escola!

0: moçada, tamo de volta, hein? O melhor da música sertaneja tá aqui, é hora de Taíme e Thiago. A participação especial é da dupla Cleiton e Romário.
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0: Bia Frazo, Imperfeita, aqui no Play. Ainda teve Bruninho e Davi, Beija Flor Me Beija. Você curtiu também o Zé Henrique Gabriel, junto com o embaixador Gustavo Lima. E a gente abriu bem demais a sequência com a Taíme e o Thiago, junto da dupla Cleiton e Romário. O Que Me Quebra, moda boa, moda ajeitada, o nosso Play Sertanejo toca pra você. E assim a gente já fecha a nossa primeira hora juntos e já faço o convite. Fique aí, daqui a pouco o nosso Play volta, vem aí a segunda hora de música sertaneja, as melhores estão aqui. Segura aí que é bem rapidinho, hein?
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1: A Rádio Cidade informa a hora certa.
3: 5:20.
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9: Oi, gente. E aí, tudo bem? Ótima terça-feira pra você e pra sua família. Chegando no seu rádio, fique sabendo. Você já reparou que quase todo jogador entra no estádio isolado do mundo com fones de ouvido? Longe de ser apenas um estilo, a música é uma arma secreta para melhorar o rendimento em campo. Especialistas explicam que ouvir som antes do jogo prepara o cérebro para aguentar o tranco da pressão, aumentando o foco e a motivação. Os torneios tensos como a Copa do Mundo, onde a cobrança da torcida é gigante, as canções funcionam como um verdadeiro treino mental para os atletas. De acordo com a neuropsicóloga Ana Flávia Trindade de Freitas, o efeito depende do objetivo do jogador. Ritmos mais rápidos e animados são perfeitos para trazer energia, dar pique e deixar o corpo em estado de alerta. Por outro lado, músicas calmas entram em ação para baixar a adrenalina, controlar o nervosismo e diminuir o estresse de uma final. A música certa traz lembranças de vitórias passadas, acende emoções positivas e enche o atleta de confiança para vencer. Aqui, você fica sabendo!
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1: Esse é o Play Sertanejo, o melhor da música sertaneja pra você. É hora de Bruno Marrone e Ike Vontade.
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1: Eu acho que você tem que mandar aquela mensagem. Mas manda o que tá no seu coração.
2: Porque se fosse eu falaria mais ou menos assim.

aqui no Play. Também teve Luan Santana, Te Vivo, Showman Luan Santana. Ainda a dupla Luiz Henrique e Léo, Tapa na Mesa. E a gente abriu bem demais a sequência com a dupla Bruno e Marrone, Ai Que Vontade. Essa é moda, hein? Essa é moda ajeitada, é moda arrumada. É o melhor da música sertaneja pra você nesta terça-feira sertaneja, recheada de muita

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1: A Rádio Cidade informa a hora certa.
0: 5:41.
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16: Já de volta mais músicas, esse é o Play Sertanejo. E eles são Fred e Fabrício.

0: Jean Giovanni, participação especial de Bruno Marrone. Ainda teve Cristiano Araújo com Lauana Prado, a dupla Matheus Vargas com Kleber e Cauã, e a gente abriu a sequência com Fred e Fabrício. E assim a gente fecha a edição de hoje, terça-feira. Fica aqui o nosso muito obrigado pela audiência, pela amizade, pela companhia. Até o nosso próximo encontro. Amanhã já é quarta e eu espero por você aqui. Até lá, tchau, tchau.
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2: A Rádio Cidade informa a hora certa.
3: 5:58.
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Em nome do Pai, e do Filho, e do Espírito Santo. Amém. O anjo do Senhor anunciou a Maria, e ela concebeu pelo Espírito Santo. Ave Maria, cheia de graça, o Senhor é convosco. Bendita sois vós entre as mulheres, e bendito é o fruto do vosso ventre, Jesus. Santa Maria, Mãe de Deus, rogai por nós, pecadores, agora e na hora de nossa morte. Amém. Eis aqui a serva do Senhor, faça-se em mim segundo a vossa palavra. Ave Maria, cheia de graça, o Senhor é convosco. Bendita sois vós entre as mulheres, e bendito é o fruto do vosso ventre, Jesus. Santa Maria, Mãe de Deus, rogai por nós, pecadores, agora e na hora de nossa morte. Amém. E o Verbo divino se fez carne e habitou entre nós. Ave Maria, cheia de graça, o Senhor é convosco. Bendita sois vós entre as mulheres e bendito é o fruto do vosso ventre, Jesus. Santa Maria, Mãe de Deus, rogai por nós, pecadores, agora e na hora

hora de nossa morte. Amém. Rogai por nós, Santa Mãe de Deus, para que sejamos dignos das promessas de Cristo. Oremos. Infundi no nosso espírito a vossa graça, ó Pai, vós que na anunciação do anjo nos revelastes a encarnação do vosso Filho, pela sua paixão e cruz, conduzi-nos à glória da ressurreição. Por Cristo nosso Senhor. Amém.

Queridos irmãos e queridas irmãs, neste momento eu vou abençoar a água, que você possa pegar aí o seu copo de água, a sua garrafinha, para que você possa beber esta água, também usá-la aí na sua casa, aspergir os quartos e também no seu carro, na sua casa, sendo sempre esse instrumento de salvação.

Irmãos e irmãs em Cristo, invoquemos o Senhor nosso Deus, para que se digne abençoar esta água, que vai ser usada por todos nós, recordando sempre o nosso batismo, que Ele se digne ajudar-nos a permanecermos fiéis ao Espírito que recebemos. Oremos. Senhor Deus Todo-Poderoso, fonte e origem de toda a vida, abençoai esta água que vamos usar, confiantes para implorar o perdão dos nossos pecados e alcançar a proteção da vossa graça contra toda doença e cilada do inimigo. Concedei, ó Deus, que por vossa misericórdia jorrem sempre para nós as águas da salvação, para que possamos nos aproximar de vós com um coração puro e evitar todo o perigo do corpo e da alma. Por Cristo nosso Senhor. Amém. Que esta água relembre o nosso batismo e o Cristo que nos salvou. Amém.

consagração a Nossa Senhora da Conceição Aparecida. Ó Maria Santíssima, pelos méritos de Nosso Senhor Jesus Cristo, em vossa querida imagem de Aparecida, espalhais inúmeros benefícios sobre todo o Brasil. Eu, embora indigno de pertencer ao número de vossos filhos e filhas, mas cheio de desejo de participar dos benefícios de vossa misericórdia, prostrado a vossos pés, consagro-vos o meu entendimento, para que sempre pense no amor que mereceis. Consagro-vos a minha língua, para que sempre vos louve e propague a vossa devoção. Consagro-vos o meu coração, para que depois de Deus, vos ame sobre todas as coisas. Recebei-me, ó Rainha incomparável, vós que o Cristo crucificado deu-nos por mãe, no ditoso número de vossos filhos e filhas. Acolhei-me debaixo de vossa proteção, socorrei-me em todas as minhas necessidades, espirituais e temporais, sobretudo na hora de minha morte. Abençoai-me, ó celestial cooperadora, e com vossa poderosa intercessão, fortalecei-me em minha fraqueza, a fim de que, servindo-vos fielmente nesta vida, possa louvar-vos, amar-vos, dar-vos graças no céu e por toda a eternidade. Assim seja. Amém. Nossa Senhora da Conceição Aparecida, rogai por nós.

O Senhor esteja convosco, Ele está no meio de nós. Que Deus os abençoe e vos guarde. Amém. Que Ele vos ilumine com a luz da sua face e vos seja favorável. Amém. Que Ele vos mostre o seu rosto e vos traga a paz. Pela intercessão da nossa padroeira, a Senhora Aparecida, abençoe-vos Deus Todo-Poderoso, Pai e Filho e Espírito Santo. Amém. Fiquemos na paz, que o Senhor sempre nos acompanhe. Amém.

ó Mestre, fazei-me um instrumento de vossa paz. Onde houver ódio, que eu leve o amor. Onde houver ofensa,

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0: 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A Rádio Cidade informa a hora certa.
1: 6:21. 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

o grande homem. Mantém seu modo de pensar independentemente da opinião pública. É tranquilo, calmo, paciente, não grita nem se desespera. Pensa com clareza, fala com inteligência, vive com simplicidade. É do futuro e não do passado. Sempre tem tempo. Não despreza nenhum ser humano. Causa a impressão dos vastos silêncios da natureza. O céu, o oceano, o deserto. Não é vaidoso. Como não anda à cata de aplausos, jamais se ofende. Possui sempre mais do que julga merecer. Está sempre disposto a aprender, mesmo com as crianças. Trabalha pelo prazer do trabalho em si, não pela recompensa material. Vive dentro do seu próprio isolamento espiritual, onde não chegam nem o louvor, nem a censura. Não obstante, seu isolamento não é frio. Ama, sofre,

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2: Está no ar a Voz do Brasil. As notícias do governo federal que movimentaram o país no dia de hoje.
3: Olá, boa noite.
4: Boa noite para você que nos acompanha em todo o país.
3: Terça-feira, 23 de junho de 2026.
4: Vamos ao destaque do dia, segurança pública.
3: Novo Banco Nacional de Celulares com restrição vai reunir informações sobre aparelhos roubados, furtados ou extraviados em todo o país.
4: Ao comprar um aparelho, o cidadão também vai poder consultar o cadastro para saber se existe alguma restrição.
3: E notificações serão enviadas para esses celulares que estiverem em uso, para que o comprador entregue voluntariamente.
4: O presidente Lula destaca que nova ferramenta vai ajudar a combater o crime.
5: Se você souber de onde você comprou, melhor ainda, porque a gente quer punir quem rouba, a gente quer punir quem vende, a gente quer punir o crime organizado.
3: E ainda, aparelhos de última geração para tratamento de câncer por radioterapia foram entregues hoje simultaneamente em São Paulo, Ceará e Mato Grosso pelo presidente Lula e o ministro da Saúde, Alexandre Padilha.
4: Equipamento é capaz de gerar raios-x precisos exatamente no local do tumor, sem causar maiores danos ao tecido saudável. Graziele Bezerra.
6: Durante o evento, Lula e Padilha assinaram ainda contrato que vai garantir a compra de 20 aparelhos de ressonância magnética para 15 estados.
3: E a gente vai falar também dos impactos do programa de aquisição de alimentos sobre a vida de agricultores.
4: Estudo divulgado pelo Ministério do Desenvolvimento Social mostra aumento da renda e redução da dependência de programas assistenciais.
3: Hoje, na apresentação da Voz do Brasil, eu, Mariana Jungmann e Luciano Seixas.
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3: Que um bem de consumo, o aparelho celular concentra atualmente a identidade digital do cidadão.
4: Nele estão aplicativos bancários, documentos, senhas, meios de pagamento, autenticações eletrônicas e acesso a serviços públicos.
3: E a cadeia envolvida no roubo desses aparelhos aumenta a violência urbana e abastece o crime organizado.
4: Por isso, o governo lançou hoje a nova fase do Programa Nacional Celular Seguro, criando um banco de dados nacional para consulta sobre aparelhos roubados ou furtados.
7: Foi inaugurada nesta terça-feira uma nova etapa no enfrentamento ao roubo de celulares no Brasil. O presidente Lula assinou o decreto que institui o Banco Nacional de Celulares com restrição. Essa ferramenta reunirá informações sobre aparelhos roubados, furtados ou extraviados em todo o território nacional, como detalhou o secretário nacional de Segurança Pública, Chico Lucas.
8: Agora, qualquer policial do Brasil vai ver todos os registros, seja do Amapá, do Piauí, do Rio Grande do Sul, do Amazonas, todos vão ser vistos no mesmo sistema, porque nós vamos colocar o combate ao roubo e furto de celulares como prioridade da agenda nacional.
7: Por meio dessa integração, será possível identificar aparelhos com registro de roubo ou furto em utilização e encaminhar notificações aos usuários para devolução voluntária e regularização da situação junto às autoridades policiais. Desde 2020, já foram registrados cerca de 3 milhões de aparelhos aptos à recuperação. Com essa iniciativa, o governo passa a atuar diretamente sobre a cadeia econômica que sustenta esse tipo de crime, de acordo com o ministro da Justiça e Segurança Pública, Wellington Lima.
9: Não tem efeito apenas no que diz respeito ao celular. A violência urbana dos grandes centros, que é afetada com essa prática, que atemoriza tantos, vai ser modificada completamente na medida em que o programa ganha corpo e adesão. Toda a cadeia criminosa se modifica e esse incentivo diminui da prática do crime.
7: Em outra frente, os próprios cidadãos podem fazer sua parte por meio de uma ferramenta pública de consulta, que permite verificar se o aparelho possui restrição. O presidente Lula destacou a integração de bases públicas e privadas que viabilizou a medida e a importância de cada cidadão fazer a sua parte.
5: Vai ter a participação dos 27 governadores de estado no governo federal, das agências reguladoras, das empresas de comunicação. Então, o que a gente está dizendo é que se você comprou um telefone sem saber que era roubado, mas comprou, você tem que procurar uma delegacia para

0: gente quer punir o crime organizado.
1: Por meio do site ou do aplicativo do programa celular seguro, o cidadão pode verificar a procedência de um telefone celular, tendo em mãos o número e-mail, um código de 15 dígitos que é como se fosse a identidade do celular. Esse número pode ser encontrado na caixa do aparelho, atrás da bateria ou discando asterisco Jogo da Velha 06 Jogo da Velha. Nesse último caso, o código aparecerá automaticamente. Reportagem Natália Kozlik.
2: Novos equipamentos para o tratamento de câncer.
3: E aparelhos de ressonância para todas as regiões do país.
2: Investimentos de mais de 160 milhões de reais do Ministério da Saúde para ampliar o atendimento especializado no país.
3: O presidente Lula esteve hoje em São Paulo anunciando os investimentos.
4: O acelerador linear de alta tecnologia entregue ao Hospital Santa Marcelina, na zona leste de São Paulo, vai ampliar o tratamento de câncer na unidade. O equipamento é capaz de gerar raios-x precisos, exatamente no local do tumor, sem causar maiores danos no tecido saudável. O presidente Lula, que concluiu sessões de radioterapia este mês, destacou a alta tecnologia do equipamento.
0: A máquina que vocês vão fazer radioterapia aqui na Zona Leste é muito mais moderna do que aquela que eu faço em Brasília, e eu acabei de fazer 15 sessões de radioterapia. E nós não estamos fazendo favor. O que nós queremos é que, independentemente do lugar onde mora, independentemente da cor, independentemente da religião, todos têm direito a um tratamento igual, justo e de boa qualidade.
4: Também nesta terça-feira foram entregues aceleradores lineares em Fortaleza, Ceará, e em Sinop, no Mato Grosso. Em Sinop, que tem 500.000 de habitantes, a chegada do aparelho vai facilitar a vida de pacientes que percorriam até

0: Tem 500.000 de habitantes, a chegada do aparelho vai facilitar a vida de pacientes que percorriam até aceleradores lineares em todo o país.
1: Nós estamos comprando nesses 3 anos 105 aparelhos, nenhum país do mundo está fazendo essa compra. Graças a essa expansão, todos os estados brasileiros têm agora um centro de radioterapia para cuidar da sua população. O último que faltava era o estádio Roraima, o equipamento já chegou lá, tratando a população inteira.
0: Durante o evento, Lula e Padilha assinaram ainda contrato que vai garantir a compra de 20 aparelhos de ressonância magnética para 15 estados. Os novos equipamentos contarão com investimento de 111 milhões de reais. Reportagem Graziele Bezerra.
2: Inaugurada hoje a primeira etapa das obras da nova Serra das Araras, na Via Dutra, no Rio de Janeiro.
3: O trecho de 4 quilômetros no sentido para São Paulo vai dar mais segurança viária e conforto para os motoristas e pedestres.
2: A inauguração contou com a presença do presidente Lula, que ressaltou a importância econômica do investimento para o estado.
4: Com investimento de 1,5 bilhão de reais, a nova Serra das Araras integra a modernização da Via Dutra. Com mais de 70% das obras executadas, o projeto deve aumentar a segurança e melhorar o fluxo de veículos. Nesta primeira etapa, foram liberados 4 quilômetros da pista de subida, no sentido São Paulo, com 4 faixas de rolamento e 8 novos viadutos. Segundo o ministro dos Transportes, Jorge Santoro, as obras resolvem um problema antigo da região.
5: Resolve um problema de uma rodovia que fica mais de 40 dias do ano fechada, se somar todas as interrupções que acontecem nela todos os dias, por acidentes. A ideia aqui é segurança, olhar as pessoas.
4: O trecho recebe cerca de 390 mil veículos por mês, sendo mais de um terço de carga. Segundo a ministra-chefe da Casa Civil, Miriam Belchior, os benefícios vão além da infraestrutura.
6: E a gente investe em infraestrutura que a gente chama econômica, mas também infraestrutura social. É aumentar esse tipo de investimento que melhora a economia brasileira e melhora a qualidade de vida das pessoas nas cidades.
4: O presidente Lula destacou os impactos da obra para o desenvolvimento econômico e a geração de empregos no estado.
7: Eu tenho certeza que o resultado dessa obra aqui vai significar mais desenvolvimento para o Rio de Janeiro, mais empresas para o Rio de Janeiro e mais emprego de qualidade para o Rio de Janeiro.
4: Ao todo, serão 16 quilômetros de extensão, 8 em cada sentido. A nova configuração contará com 4 faixas por direção, 24 viadutos, 2 rampas de escape, 3 passarelas, iluminação integral, monitoramento inteligente e cobertura 4G. Reportagem Luciana Colares de Holanda.
3: Estudo divulgado pelo Ministério do Desenvolvimento e Assistência Social, Família e Combate à Fome apurou os resultados do Programa de Aquisição de Alimentos, o PAA, sobre a vida dos agricultores familiares.
2: Os números apontam aumento da renda de 30% de cerca de 30% na renda per capita das famílias.
3: E queda da permanência desses agricultores em programas de transferência de renda.
2: Agricultores familiares parceiros do Programa de Aquisição de Alimentos, o PAA, registraram aumento de até 30% na renda per capita. Além disso, estes agricultores reduziram até 57% a probabilidade de permanência no Cadastro Único, porta de entrada de programas sociais. Atualmente, 75% dos agricultores participantes do PAA, na modalidade compra com doação simultânea, estão inscritos no Cade Único. Os dados são de uma pesquisa realizada pela Universidade Federal do ABC e pelo Centro Brasileiro de Análise e Planejamento. Os resultados foram divulgados pelo Ministério do Desenvolvimento e Assistência Social, Família e Combate à Fome, que é gestor do PAA. O secretário de Avaliação, Gestão da Informação e Cadastro Único, Rafael Osório, falou sobre o PAA como ferramenta de emancipação econômica dos agricultores familiares.
8: Então, acessando o PAA, esse agricultor familiar que

0: no cadastro único, ele pode investir na sua produção, ele pode vir acessar outros programas, receber assistência técnica e dessa forma sair de uma forma definitiva do cadastro único e da necessidade de ter apoio de programas sociais.
1: A pesquisa mostra que os beneficiários na modalidade compra com doação simultânea tiveram aumento médio de R$ 50 na renda per capita. Isso equivale a um crescimento de 30%. Entre os participantes da modalidade PAA Leite, o aumento foi de R$ 32 por pessoa, um avanço de 19% na renda destes produtores. A secretária de Segurança Alimentar e Nutricional do MDS, Lilian Raal, destaca a importância do PAA para a garantia de comida na mesa dos brasileiros e para a economia.
2: Recurso público investido no programa de aquisição de alimentos retorna com muitos bons investimentos para a nossa sociedade, para cada pessoa que participa, mas também para a nossa sociedade como um todo, ao promover a venda de alimentos, comprando da agricultura familiar, principalmente agricultores do cadastro único, povos, comunidades tradicionais, povos indígenas, incluindo, abrindo a porta do mercado da comercialização para muita gente que vinha ficando para trás, ao mesmo tempo mostrando para os municípios a importância das compras públicas da agricultura familiar e de ações de segurança alimentar e nutricional.
1: O ministro do Desenvolvimento Social, Wellington Dias, elenca como meta para o PAA alcançar uma quantidade maior de pessoas, tanto os que produzem alimentos quanto os que precisam deles.
3: Mas é preciso uma jornada que possa alcançar maior escala e possa, a partir daí, colocar produtores, produtoras em condição de uma linha direto com o mercado. E é claro, com isso, elevar a renda.
1: Em 2024, o PAA alcançou 3.334 municípios brasileiros. 84% deles relataram ampliação da busca ativa de agricultores familiares. 76% apontaram avanços na identificação de pessoas em situação de insegurança alimentar. 29% dos municípios realizaram levantamentos junto a povos e comunidades tradicionais, o que ampliou estratégias de inclusão desses públicos no PAA. 86% dos municípios consideram decisivo o suporte oferecido pelo governo federal para a execução do programa. Para acessar a pesquisa na íntegra e conhecer detalhes sobre o PAA, busque por gov.br/mds. Reportagem Érica Brás.
4: Pois é, e além de melhorar a vida dos agricultores familiares, o programa de aquisição de alimentos também ajuda a melhorar a qualidade da merenda consumida pelos estudantes de todo o país.
5: É que parte dos alimentos frescos comprados pelo PAA é destinada à alimentação escolar, que agora usa menos ultraprocessados.
4: E comida fresca, feita na hora, abre espaço também para a criatividade das merendeiras.
5: Hoje, o governo do Brasil premiou as melhores receitas preparadas por essas profissionais.
6: Tem receita que vai muito além do sabor, tem afeto, cuidado e uma vontade enorme de ver os estudantes bem alimentados. Foi assim que 55 merendeiras de todo o Brasil conquistaram um lugar entre as melhores receitas da alimentação escolar do país. A Vânia Patrícia, de Boa Vista, em Roraima, apostou no frango flambado com creme de abóbora, prato cheio de sabor e memórias da culinária local.
7: O prato foi aprovado pelas crianças, gostaram e querendo, pedindo para repetir mais.
6: Já o Evandro dos Santos, de Francisco Beltrão, no Paraná, levou para a disputa um yakisoba vegano, receita de tradição e sabor.
8: Na composição dele, macarrão, os legumes, que os alunos não tinham tanta saída com os legumes e verdura. Então, veio essa inspiração, vamos fazer alguma coisa com nossos legumes, com a nossa agricultura familiar, que geralmente está com produtos orgânicos.
6: As receitas estão entre as vencedoras da terceira edição do concurso Melhores Receitas da Alimentação Escolar, realizado nesta terça-feira em Brasília. A iniciativa do Fundo Nacional de Desenvolvimento da Educação, o FNDE, valoriza o trabalho das merendeiras que todos os dias ajudam a levar uma alimentação saudável, equilibrada e de qualidade aos estudantes da rede pública. Fernanda Pacobaíba, presidente do FNDE, lembra que o Programa Nacional de Alimentação Escolar repassa anualmente cerca de 6 bilhões de reais para garantir mais de 50 milhões de refeições diárias. Em 2023, após anos sem reajuste, o FNDE elevou os valores para a compra de merenda. Também subiu de 30% para 45% a obrigatoriedade para a compra direta de alimentos da agricultura familiar. e restringiu ultraprocessados nas escolas.
9: Cerca de 3 bilhões de reais do orçamento total do programa vão ser destinados à agricultura familiar. Mais oportunidades para pequenos produtores, mais alimentos frescos nas escolas e mais desenvolvimento nos municípios.
6: Com foco em alimentos mais saudáveis, o Programa Nacional de Alimentação Escolar quer mostrar com o prêmio que o principal ingrediente está todos os dias no prato servido aos estudantes. O carinho de quem sabe que alimentar também é uma forma de educar. Um exemplo para os profissionais que fazem toda a diferença na vida das crianças, disse a primeira-dama Janja Lula da Silva, embaixadora da Aliança Global contra a Fome e a Pobreza.
10: São pessoas que conhecem os estudantes, as estudantes que acolhem com um sorriso, que oferecem afeto e oferecem também uma refeição saudável e ajudam a construir um ambiente escolar mais humano e acolhedor.
6: Além do reconhecimento, cada merendeira vencedora recebe um prêmio de R$5.000. As escolas representadas pelas receitas também recebem R$8.000 para investir em equipamentos e melhorar a estrutura das cozinhas escolares. Reportagem Pablo Mundim.
4: O governo do Brasil anunciou hoje um pacote integrado de ações voltadas para a população em situação de rua durante a programação da Semana Nacional de Políticas sobre Drogas.
5: A iniciativa interministerial prevê recursos para a qualificação de cozinhas solidárias, ampliação do atendimento em saúde e inclusão social de pessoas em contexto de vulnerabilidade.
4: Durante o evento, a ministra dos Direitos Humanos e da Cidadania, Janine Mello, reforçou que o país precisa avançar nas ações integradas de assistência para garantir direitos à população de rua.
11: A agenda de população em situação de rua, ela não é a agenda de um ministério só. O que importa é que a gente tenha um governo federal todo unido em prol e em defesa da proteção dos direitos da população em situação de rua. Não é um espaço de disputa, é um espaço de construção, é um espaço de avanço.
5: O Ministério da Justiça e Segurança Pública anunciou o maior esforço orçamentário da história para ações voltadas à população de rua.
4: Os repasses vão ser destinados à criação de novos Centros de Acesso a Direitos e Inclusão Social, os CAIS, executados em parceria com a sociedade civil e universidades.
5: O secretário-executivo do Ministério da Justiça, Ademar Borges, detalhou a distribuição dos recursos.
12: Nós aplicamos 46 milhões para 263 centros POP, 27 milhões na implantação de 30 unidades CAIS. Nós também fizemos um investimento para a formação de mais de 5 mil profissionais de segurança pública, para que esses profissionais tenham acesso a uma cultura orientada pela proteção de direitos humanos, além de mais 70 milhões de investimento junto com o Ministério de Direitos Humanos para o programa Cidadania POP.
4: Já na área da saúde, vão ser investidos R$120 milhões anuais para as equipes do consultório na rua, o que deve garantir atendimento em todas as unidades da federação.
5: O pacote também engloba o Ministério do Trabalho e Emprego e o Ministério do Desenvolvimento e Assistência Social, com a implantação de novas cozinhas solidárias e a formação profissional.
4: Atenção contribuinte, a Receita Federal abriu hoje as consultas para o segundo lote de restituição do Imposto de Renda 2026.
5: Trata-se do maior lote de restituição da história do país. Ao todo, o governo federal vai injetar R$11 bilhões na economia.
4: O valor vai beneficiar mais de 9 milhões e 500 mil contribuintes em todo o Brasil.
5: Desse total, cerca de 8 milhões e 900 mil pessoas utilizaram a declaração pré-preenchida ou optaram por receber via Pix.
4: A restituição será paga na próxima terça-feira, dia 30 de junho.
5: Para consultar o segundo lote, basta acessar gov.br/Receita Federal ou utilizar o aplicativo do Imposto de Renda no seu celular.
4: Projetos culturais, de esporte, muitas das políticas públicas são patrocinadas por empresas estatais do governo do Brasil.
5: Esse contrato ou esses contratos são acompanhados de perto pela Secretaria de Comunicação Social da Presidência da República.
4: E para isso, a SECOM conta com uma plataforma que permite checar a implementação dos projetos patrocinados em todo o país.
13: É com o patrocínio que muitos projetos conseguem sair do papel. E quando esse patrocínio parte de empresas e órgãos públicos, regras devem ser seguidas para garantir, por exemplo, a transparência do processo. O acompanhamento da gestão desses recursos é feito pela Secretaria de Comunicação Social da Presidência da República, a SECOM, que agora ganhou uma plataforma mais moderna. Como explica Ana Luísa Fraga, diretora de patrocínios da SECOM.
14: O patrocínio hoje agrega muito à política pública. Então a gente está fazendo essa caminhada de melhorar a nossa ferramenta e transformar o patrocínio como política pública, agregando os dados que as estatais nos prestam de informação com relação ao que elas vão fazer.
13: 50 empresas parcial ou completamente controladas pelo governo federal ofertam patrocínios no país. Só em 2025 foram mais de 2.400 ações de patrocínio feitas por estatais. A secretária de Publicidade e Patrocínio da SECOM, Samantha Marchiori, afirma que a expectativa é que a nova ferramenta ajude a identificar onde os investimentos estão chegando e quais resultados estão sendo alcançados.
15: A gente avalia muito isso, se aquele projeto ele faz sentido para aquela região que está recebendo, seja um projeto de esporte, seja um projeto de cultura, e claro, se ele está dentro das condicionantes, né, que a própria governança dos órgãos.
13: A ferramenta incorpora recursos de monitoramento, avaliação de resultados e inteligência de dados para tornar a gestão mais transparente e eficiente, permitindo acompanhar em tempo real os impactos sociais, econômicos, culturais, esportivos, ambientais e territoriais dos investimentos. Reportagem Luana Karen.

0: Mais de R$1 bilhão investidos na retomada econômica de comunidades rurais na bacia do Rio Doce.
1: A ação vai beneficiar comunidades rurais de 49 municípios de Minas Gerais e Espírito Santo, atingidos pelo rompimento da barragem do Fundão.
0: O recurso é destinado ao fortalecimento da agricultura familiar, ao incentivo à produção de alimentos saudáveis e à regularização gratuita de propriedades rurais.
1: De acordo com o Ministério do Desenvolvimento Agrário e Agricultura Familiar, o foco também é em recuperar o solo da região e abrir novos mercados para os produtores locais.
0: O governo federal já havia repassado mais de R$400 milhões para a retomada das produções rurais.
1: E essas foram as notícias do governo do Brasil.
0: Uma realização da Secretaria de Comunicação Social da Presidência da República.
1: Em produção da empresa Brasil de Comunicação.
0: Fique agora com as notícias do Poder Judiciário e do Congresso Nacional. Boa noite.
1: Boa noite para você e até amanhã.
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4: STJ aprova regras para que juízes decidam sobre participação de crianças e adolescentes em conteúdos digitais.
5: TSE determina a remoção de publicações que associavam político e partido a organizações criminosas.
4: TST divulga levantamento sobre risco de endividamento por motoristas por aplicativo.
5: Boa noite, eu sou Marcela Luiza.
4: Eu sou Walter Lima.
5: Conselho Nacional de Justiça aprova regras para a atuação de crianças e adolescentes na produção de conteúdo para plataformas digitais.
4: A medida é uma consequência da entrada em vigor do chamado Estatuto da Criança e do Adolescente Digital em março deste ano. Marta Ferreira.
6: A norma estabeleceu que crianças e adolescentes precisam de autorização judicial em casos de exposição nas redes sociais, tanto em perfil próprio quanto em canais de adultos e quais são os procedimentos a serem adotados pelos magistrados. Entre os pontos a serem analisados estão o grau de exposição, a carga horária semanal e a remuneração. A resolução define prazos para a validade dessas autorizações. Os alvarás terão duração máxima de 12 meses para crianças e de 18 meses para adolescentes, podendo ser alterados a qualquer momento por decisão judicial.
5: TSE determina a remoção de publicação que associa Flávio Bolsonaro a facções criminosas.
4: Em outra decisão, o tribunal já havia determinado remoção de publicação que associava o PT a organizações criminosas. Mariana Fabre.
7: A ministra Estela Aranha, do Tribunal Superior Eleitoral, determinou a remoção de vídeo e imagens veiculados por diversos perfis em redes sociais que associam o pré-candidato à presidência, Flávio Bolsonaro, à operação da Polícia Federal denominada Unha e Carne. Para a relatora, o conteúdo extrapola os limites da crítica política admissível e constrói uma narrativa sem indicação de dado concreto, investigação formal ou imputação jurídica. Em outra decisão liminar concedida pelo vice-presidente do TSE, ministro André Mendonça, foi determinada a remoção de vídeo publicado nas redes sociais que associava o Partido dos Trabalhadores ao financiamento de campanhas eleitorais por organizações criminosas. O ministro entendeu que a publicação extrapola os limites da crítica política ao atribuir suspeita ao partido sem demonstração mínima de veracidade. Em ambos os casos, as decisões liminares determinaram a remoção das publicações em até 24 horas, sob pena de multa diária. O plenário do TSE ainda vai analisar os casos.
5: Levantamento do Tribunal Superior do Trabalho aponta que motoristas por aplicativo têm risco maior de se endividarem.
4: O que influencia isso são os custos e riscos com a atividade, além das condições de trabalho. Rocine Gomes.
8: O levantamento concluiu que o motorista tem um custo mensal que gira em torno de R$ 5.600. Para superar esse valor e ter lucro, é preciso trabalhar por, no mínimo, 8 horas diárias durante 22 dias sob uma condição instável de trabalho. Como o modelo não garante previsão, folga remunerada nem assistência médica, as chances de endividamento aumentam. Segundo o estudo, é possível pegar dinheiro emprestado direto com as plataformas de transporte. E para pagar, os valores são descontados do pagamento recebido pelas corridas.
5: Pessoa relativamente incapaz pode ser sócia em holding familiar, que é um tipo de empresa criada para administrar o patrimônio de uma família, facilitando a gestão e o planejamento sucessório.
4: Essa decisão é do STJ. Fátima Uchoa.
9: Uma mulher curadora do esposo relativamente incapaz ajuizou ação para criar uma sociedade limitada do tipo holding familiar, tendo como sócios ela e o marido, casados em comunhão parcial de bens, cada um titular de 50% das cotas. As instâncias ordinárias julgaram a ação improcedente. No STJ, a terceira turma deu provimento ao recurso especial da mulher. Para a relatora ministra Nancy Andrighi, o incapaz não pode ser impedido de participar de sociedade, pois há previsão expressa no Código Civil que admite isso em contratos sociais.
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5: Uma boa noite.
4: E até amanhã.
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0: Eu sou Paula Groba.
1: E eu sou Humberto Pinheiro.
0: E estes são os destaques de hoje do Jornal do Senado, que começa agora.
1: Congresso vai analisar socorro de 8 bilhões para companhias aéreas.
0: Cota do Senado para vítimas de violência doméstica completa 10 anos e inspira lei federal.
1: Projetos e análise no Senado podem fortalecer combate ao crime organizado.
0: Boa noite.
1: Boa noite.
0: O Congresso vai analisar uma medida provisória que pretende evitar cortes de voos e o fechamento de rotas aéreas no país.
1: O texto prevê um aporte de 8 bilhões de reais para as empresas do setor afetadas pela alta do preço do querosene de aviação. Mais informações com a repórter Marcela Cunha.
2: Segundo o governo, o objetivo é amenizar os impactos da guerra no Oriente Médio sobre o setor, principalmente por causa da alta do querosene de aviação. As companhias aéreas alegam que tiveram uma elevação rápida dos custos, provocada pelo aumento de 70% no preço do combustível. O socorro financeiro busca dar fôlego às empresas para evitar cortes de voo e a descontinuidade de rotas, mas não significa redução automática no preço das passagens. Para o senador Marcos Rogério, do PL de Rondônia, a baixa concorrência no setor...
3: Temos três companhias que se comunicam, que interagem e que têm parcerias, inclusive, econômicas, e há, inclusive, movimentos de fusão que torna esse ambiente ainda mais monopolizado.
2: Os créditos extraordinários não entram no cálculo da meta fiscal, mas aumentam o endividamento. Precisa passar pelos plenários da Câmara dos Deputados e do Senado. O prazo de deliberação vai até 31 de agosto.
0: E o presidente do Senado, Davi Alcolumbre,

0: prorrogou por mais 60 dias a validade de 6 medidas provisórias. Entre elas está a que criou o novo Desenrola Brasil, programa do governo federal voltado à renegociação de dívidas. Pelo texto, pessoas com renda mensal de até R$ 8.105 podem refinanciar dívidas de até R$ 15.000 por banco. A proposta também traz regras específicas para beneficiar pequenas e microempresas, além de contemplar estudantes com débitos do FIES, o Fundo de Financiamento Estudantil.
1: As outras medidas prorrogadas são propostas que destinam recursos para a renovação da frota de caminhões, ônibus e micro-ônibus, ampliam as garantias de acesso ao crédito, reforçam o fundo de garantia à exportação, subsidiam a importação de gás de cozinha para conter a alta dos preços e liberam R$ 305 milhões para ações emergenciais de proteção e defesa civil em diferentes regiões do país. A prorrogação garante que as regras continuem em vigor enquanto os textos são analisados por deputados e senadores. As medidas provisórias entram imediatamente em vigor, mas precisam ser analisadas pelo Congresso Nacional antes de perder a vigência.
0: Pichações e atos de vandalismo que danificam prédios, monumentos e outros bens públicos ou privados poderão receber punições mais severas.
1: Um projeto apresentado no Senado propõe o aumento das penas para esses crimes, com o objetivo de reforçar a proteção do patrimônio em todo o país. O repórter Pedro Pincer tem mais informações.
2: A atual legislação prevê detenção de 3 meses a 1 ano e multa para pichação. Pelo projeto, ficaria entre 2 a 5 anos, além da multa. Se o ato afetar monumento ou edificação tombada, a pena atual de 6 meses a 1 ano iria para 3 a 6 anos, mantendo a multa. Para o autor do projeto, senador Hermes Klan, do PL de Santa Catarina, a legislação praticada não tem sido suficiente para enfrentar um problema que afeta cidades de todo o país e gera custos significativos para a população.
3: O que está em discussão é o modelo de cidade que queremos deixar para as nossas próximas gerações. Queremos cidades limpas ou cidades degradadas? Queremos patrimônio preservado ou patrimônio vandalizado? Eu não tenho dúvida da resposta e acredito que a imensa maioria dos brasileiros também não.
2: Pelo projeto, quem financiar ou promover a pichação também passará a ser punido com prisão de 3 a 6 anos e multa. A proposta ainda prevê que os autores sejam obrigados a reparar os prejuízos causados.
0: E o Senado poderá retomar a análise de propostas voltadas ao combate ao crime organizado e a sua influência sobre agentes e estruturas do poder público.
1: São projetos que integravam o relatório final da CPI do crime organizado. A reportagem é de Alexandre Campos.
4: Uma das propostas do senador Alessandro Vieira, do MDB de Sergipe, prevê o monitoramento contínuo e aprofundado de relações econômico-financeiras de pessoas expostas politicamente, com o objetivo de combater a corrupção, a lavagem de dinheiro e outros ilícitos econômicos. Serão submetidos a esse regime detentores de mandatos eletivos nos poderes executivo e legislativo da União, ministros de Estado, integrantes de tribunais superiores, presidentes de partidos políticos, entre outras autoridades estaduais e municipais. O senador ainda propôs sindicâncias patrimoniais aleatórias de agentes públicos para detectar enriquecimento ilícito ou prevenir a prática de crimes.
5: São projetos importantes para que a gente possa avançar no combate ao crime organizado, especialmente na questão da lavagem de dinheiro e na recuperação de ativos. São caminhos importantes, a gente tem identificado isso desde o momento da tramitação do PL antifacção e também da CPI do crime organizado.
4: Para fortalecer o trabalho de comissões parlamentares de inquérito, o senador defende o prazo de 5 dias para que as autoridades policiais e judiciárias atendam à requisição do colegiado de compartilhamento de provas.
0: O Senado vai analisar um projeto aprovado pela Câmara que garante atestado ao trabalhador que precisa acompanhar filho doente. A proposta vale para responsáveis por crianças menores de 12 anos e prevê licença de até 14 dias quando não houver outra forma de conciliar o trabalho com o cuidado.
1: No Senado, um projeto semelhante já está em análise na Comissão de Assuntos Sociais. Repórter Henrique Nascimento.
6: O projeto aprovado na Câmara prevê que o atestado informe o período de repouso da criança criança e a necessidade de acompanhamento direto. Sempre que possível, o trabalho poderá ser cumprido por teletrabalho, compensação de jornada ou outra forma prevista em lei ou acordo coletivo, como explica a advogada trabalhista Elaine Human.
7: O projeto prevê emissão de atestado para acompanhante, ausência justificada no trabalho, proteção ao vínculo empregatício, mais segurança jurídica para as famílias, respeito ao direito da criança de receber cuidados.
6: No Senado, já está em discussão uma proposta semelhante do senador veneziano Vital do Rego, do MDB da Paraíba. O texto permite o abono de faltas de pais e mães que acompanham filhos com patologias graves ou hospitalizados. Quando a proposta passou pela Comissão de Direitos Humanos, o senador Flávio Arns, do PSB do Paraná, defendeu a medida.
8: Não é razoável esperar que o trabalhador continue a trabalhar normalmente caso tenha algum ente querido gravemente enfermo ou hospitalizado. Tal expectativa chega a ser desumana.
6: O projeto está agora na Comissão de Assuntos Sociais.
0: E o Senado celebra 10 anos de uma iniciativa que ajuda mulheres vítimas de violência doméstica a reconstruírem suas vidas por meio do trabalho.
1: Nos contratos de terceirizadas do Senado, 2% das vagas são reservadas para essas trabalhadoras. Repórter Patrícia Oliveira.
9: Desde 2016, contratos terceirizados com 50 ou mais vagas no Senado reservam 2% dos postos para mulheres em situação de vulnerabilidade causada por violência familiar. A seleção das candidatas é feita em parceria com a Secretaria da Mulher do Distrito Federal, que identifica e encaminha mulheres aptas a ocupar essas vagas. Atualmente, 44 trabalhadoras do Senado foram contratadas por meio da cota. A terceirizada Jaqueline Couto Alves é uma delas.
10: Eu passei até uma independência financeira e me livrei do ciclo de violência doméstica. É a libertação da mulher. E além de ser acolhida, tem a questão da proteção aqui dentro. E esse projeto que o Senado criou foi uma coisa maravilhosa.
9: Em 2023, a iniciativa do Senado inspirou a legislação federal, que passou a prever a reserva de 8% das vagas em contratos da administração pública para mulheres vítimas de violência doméstica.
1: Edição de Paula Groba e trabalhos técnicos de João Lira, o Jornal do Senado fica por aqui. Acompanhe agora as notícias da Câmara dos Deputados. Boa noite.
0: Boa noite e até amanhã.
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12: Câmara aprova incentivo à participação dos jovens em serviço voluntário.
13: Prevenção obrigatória da trombose em hospitais vai à sanção presidencial.
12: Deputados aprovam exigência de qualidade para registro de medicamento.
13: Boa noite. Câmara aprova regras mais rígidas para registro de medicamentos. A repórter Sofia Peçanha tem mais detalhes sobre a proposta, que já foi aprovada também no Senado e segue para a sanção presidencial.
14: A Comissão de Constituição e Justiça da Câmara dos Deputados aprovou o projeto que altera regras para o registro de medicamentos no país. O texto já foi aprovado pelo Senado e altera a Lei de Vigilância Sanitária sobre Produtos Farmacêuticos. A proposta altera a legislação para exigir que todo medicamento e insumo farmacêutico, nacional ou importado, comprove que foi produzido seguindo as regras das boas práticas de fabricação, que são um conjunto de normas que garantem padrões de qualidade, segurança e controle na produção de medicamentos, e são fiscalizadas pela Anvisa, a Agência Nacional de Vigilância Sanitária. Atualmente, no caso de medicamentos importados, prioriza-se principalmente a comprovação de que o medicamento já é registrado no país de origem. Com a mudança, o foco passa a ser a qualidade do processo de fabricação, tanto para produtos nacionais quanto estrangeiros. A relatora na Comissão de Constituição e Justiça, a deputada Laura Carneiro, do PSD do Rio de Janeiro, destacou que a medida reforça a segurança dos pacientes.
15: Seja esse produto nacional ou estrangeiro, para uso da população, ele tenha um certificado de boas práticas, o que é ótimo, porque a gente está tratando de medicamentos, portanto a gente está tratando de saúde, a gente está tratando de vida.
14: Segundo o parecer aprovado na Comissão de Saúde, a regra atual pode dificultar a entrada de novos medicamentos no mercado brasileiro, especialmente quando a produção ocorre em parceria com empresas no exterior. O relator na comissão, o deputado Júnior Mano, do PSB do Ceará, apesar de recomendar a aprovação da proposta, alertou para esse risco em seu parecer. lido pela deputada Adriana Ventura, do Novo de São Paulo.
16: Aliás, essa é uma barreira que pode impedir que produtos regulares e de efeito comprovado circulem no mercado nacional, prejudicando pacientes e a própria cadeia de comercialização.
14: O projeto pretende fortalecer o sistema de vigilância sanitária no Brasil, coordenado pela Anvisa, e busca garantir a qualidade dos medicamentos sem criar barreiras desnecessárias para o setor. Da Rádio Câmara de Brasília, Sofia Peçanha.
11: Saúde.
12: Os deputados aprovaram a prevenção obrigatória à trombose em hospitais com internação. Depois de aprovado pelo Senado e pela Câmara, o texto aguarda sanção presidencial, como informa a repórter Daniele Lessa.
17: A Comissão de Constituição e Justiça da Câmara dos Deputados aprovou o projeto que torna obrigatória a adoção de medidas de prevenção ao tromboembolismo venoso em hospitais públicos e privados e em unidades de saúde com internação. Pelo projeto, hospitais deverão manter uma estrutura voltada à prevenção da doença. O tromboembolismo venoso acontece quando um coágulo se forma nas veias e se desloca, fazendo obstruções que podem causar a morte. O relator da proposta, deputado Hildo Rocha, do MDB do Maranhão, recomendou a aprovação do projeto com uma mudança de redação. Em vez de estabelecer a criação de uma comissão, como no texto aprovado pelo Senado, o projeto passa a usar o termo estrutura para dar mais flexibilidade às unidades de saúde. Segundo o relator, a proposta pode ajudar a reduzir complicações durante internações hospitalares, especialmente em tratamentos mais complexos.
18: Formar o protocolo para evitar esse tipo de doença, que é uma consequência de um tratamento. Todo tratamento que é feito nos grandes hospitais do Brasil, de combate ao câncer, ele já tem. Os nossos hospitais públicos não existe.
17: O projeto que obriga hospitais a adotarem medidas de prevenção ao tromboembolismo venoso já foi aprovado pelo Senado e Câmara. Da Rádio Câmara de Brasília, Daniele Lessa.
11: Direitos Humanos.
13: A Câmara dos Deputados aprovou uma proposta que incentiva a participação de jovens em serviço voluntário. A repórter Paula Bittar acompanhou a votação.
19: Uma proposta aprovada pela Câmara busca incentivar a participação de jovens em serviço voluntário voltado ao amparo de idosos, pessoas com deficiência e crianças. De acordo com o texto aprovado, os programas de amparo voltados para crianças e adolescentes, para moradores de rua, para idosos e pessoas com deficiência poderão contar com serviço voluntário de jovens entre 15 e 29 anos. Os jovens que precisarem terão acesso a um serviço de acolhimento durante o voluntariado, conforme regulamentação futura, mas a participação em serviço voluntário não pode ser colocada como condição para esse acolhimento. A relatora na Comissão de Constituição e Justiça, deputada Laura Carneiro, do PSD do Rio de Janeiro, comentou a importância da proposta.
15: É uma tentativa de unir jovens com pessoas idosas e com pessoas com deficiência. Então, esse jovem, né, que está no serviço voluntário, vai ser habilitado para trabalhar nos abrigos, enfim, nas áreas de recebimento, que são de acolhimento, tanto de pessoas com deficiência como de idosos.
19: O projeto, que busca incentivar a participação de jovens em serviço voluntário voltado ao amparo de idosos, pessoas com deficiência e crianças, vai ser analisado agora pelo Senado. Da Rádio Câmara de Brasília, Paula Bittar.
11: Educação.
12: Avança na Câmara projeto que garante o uso gratuito de espaços das universidades por estudantes e funcionários. A repórter Júlia Lopes tem mais informações sobre a proposta.
20: A Comissão de Educação da Câmara dos Deputados aprovou o projeto de origem do Senado que autoriza universidades federais a cederem espaços de forma gratuita para associações de estudantes, professores e servidores. Atualmente, a legislação proíbe instituições federais de ensino de doar ou ceder imóveis gratuitamente, independente da finalidade. A proposta altera essa regra ao reconhecer que essas entidades fazem parte da própria comunidade universitária e contribuem para a missão acadêmica, o debate interno e o desenvolvimento institucional. A relatora do projeto, deputada Dandara, do PT de Minas Gerais, explica que hoje esses grupos precisam pagar taxas para utilizar os espaços das universidades, mesmo quando se reúnem para atividades internas. Segundo ela, o projeto vem justamente para garantir esse uso sem custos.
15: A de garantir a cessão de espaços da universidade à sua comunidade acadêmica, ou seja, professores, estudantes, técnicos, sem ter que cobrar uma contrapartida de volta. Porque, infelizmente, alguns regramentos exigiam pagamento de taxas. Não se imagina os estudantes tendo que fazer uma reunião do conselho, do curso, a convocar uma assembleia com todo o curso e ter que pagar para usar aquele espaço que é da universidade.
20: A deputada também destacou que a Constituição Federal assegura a autonomia universitária. Por isso, algumas universidades já resolveram essa questão internamente, por meio de decisões dos conselhos superiores, enquanto outras ainda enfrentam dificuldades para avançar nesse tema. O texto, que trata da disponibilização gratuita dos espaços das universidades para suas entidades, já foi aprovado pelo Senado e segue agora para análise na Comissão de Constituição e Justiça da Câmara. Da Rádio Câmara de Brasília, Júlia Lopes.
11: Votação.
13: Deputados podem votar proposta que exclui construção e reforma de escolas do limite legal de gastos orçamentários. O repórter Antônio Vital tem as informações.
3: Ganhou o regime de urgência e pode ser votado a qualquer momento no plenário da Câmara, projeto que tira dos limites de gastos do arcabouço fiscal os recursos destinados ao programa do MEC responsável pela construção e reformas de escolas de educação básica. O projeto apresentado pela comissão especial que analisou o Plano Nacional de Educação exclui esses gastos dos cálculos do resultado final, que é a diferença entre as despesas e as receitas do setor público. De acordo com a deputada Tabata Amaral, do PSB de São Paulo, que presidiu a comissão especial e assina o projeto, os recursos do Programa Nacional de Infraestrutura Escolar virão dos royalties de petróleo e gás. A justificativa apresentada para excluir esse total dos limites do arcabouço fiscal decorre da necessidade de ampliar os investimentos nas escolas. Para a presidente da comissão especial, isso vai ajudar a alcançar as metas previstas no Plano Nacional de Educação para os próximos 10 anos. Com regime de urgência, o projeto pode ser votado diretamente no plenário da Câmara, sem passar pela análise das comissões permanentes da Casa. A urgência foi aprovada de maneira simbólica, mas foi criticada por deputados da oposição. Para o deputado Bibo Nunes, do PL do Rio Grande do Sul, a proposta desrespeita os limites dos gastos públicos.
21: O PL orienta não, porque existe aí um aumento velado, indireto, para estourar o teto de gastos públicos. E nós somos contra estourar o teto de gastos públicos. Precisamos colocar ordem, disciplina e respeito aos gastos públicos.
3: Já o relator do projeto, o deputado Moses Rodrigues, do União do Ceará, disse que a exclusão dos gastos do arcabouço vai permitir investimentos de 280 bilhões de reais nas instalações físicas das escolas da educação básica. Segundo ele, 15% do total serão investidos na melhoria das universidades e institutos federais.
22: Nós estamos garantindo 280 bilhões de reais para a educação brasileira nos próximos 10 anos, para que nós possamos garantir que todas as metas do Plano Nacional sejam atingidas. Nós encontramos esse recurso dentro dos recursos extraordinários do pré-sal, e aí todo o excedente do pré-sal nos próximos 10 anos, ele seria colocado fora do arcabouço fiscal, viriam a atender toda a demanda de infraestrutura escolar no Brasil.
3: Ainda não há data para votação no plenário da Câmara do projeto que tira dos limites de gastos do arcabouço fiscal os recursos destinados à construção e reformas de escolas públicas. Da Rádio Câmara de Brasília, Antônio Vital.
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2: Esportes.
4: Os deputados analisam proposta que pode aumentar a punição contra a perturbação do sossego com níveis de ruído de caixas de som, carros e motos. O repórter José Carlos Oliveira tem as informações.
5: O deputado Hugo Leal, do PSD do Rio de Janeiro, apresentou projeto de lei para agravar as sanções contra quem perturba o sossego alheio por meio de barulhos estridentes, como o uso de caixas de som com volume elevado ou a descarga aberta de carros e motos. A proposta altera a Lei de Contravenções Penais e o Código de Trânsito Brasileiro. Hugo Leal apelidou o texto de Lei do Sossego.
7: Estamos ampliando essa punição, inclusive saindo a multa de R$ 1.000 até R$ 500.000, para aqueles casos, por exemplo, eventos não autorizados. No CTB, para som, também carros com som, e para descargas, aqueles aí, as famosas motocicletas que tiram o miolo e fica aquele barulho ensurdecedor. Então nós estamos também ampliando a multa, a suspensão da carteira, né, da carteira de habilitação.
5: Segundo Hugo Leal, dados da Organização Mundial de Saúde mostram que níveis de ruído acima de 50 decibéis podem causar efeitos físicos, como dores de cabeça e irritabilidade, e também emocionais, como ansiedade e depressão. A intenção da proposta de lei do sossego é prevenir esses danos à população.
7: Na realidade, tem a ver com perturbação do sossego lato sensu, ou seja, no seu sentido mais amplo, né? Que não há uma coisa que mais incomode e que mais afeta a saúde mental das pessoas é você estar no seu descanso ou estar no seu trabalho e ter um som alto, ter um veículo ou uma motocicleta, né? Quem nunca foi cortado dentro da sua fala, dentro da sua casa, com um barulho, aquele barulho estridente. Então, nós propusemos aqui um PL do sossego, ou seja, da perturbação do sossego.
5: A proposta ainda está em fase inicial de análise na Câmara e vai passar pelas comissões de Viação e Transporte, de Constituição e Justiça, antes da votação final no plenário. Da Rádio Câmara de Brasília, José Carlos Oliveira.
2: Agricultura.
13: Avança na Câmara projeto que proíbe conversão de leite em pó importado para a forma líquida pela indústria de alimentos. A repórter Maria Neves explica por que a medida foi proposta.
24: A Comissão de Agricultura da Câmara dos Deputados aprovou o projeto que proíbe a conversão de leite em pó e outros derivados importados para a forma líquida para uso em indústrias, laticínios ou qualquer outra empresa alimentícia. Atualmente, segundo o autor, deputado Zé Silva, do União de Minas Gerais, a indústria alimentícia utiliza leite em pó reconvertido na elaboração de produtos como queijos, iogurtes, leite condensado e creme de leite. Como o leite em pó importado é mais barato, de acordo com o parlamentar, essa prática traz prejuízos para os produtores nacionais. Segundo Zé Silva, os pecuaristas brasileiros estão vendendo o leite a um preço menor que o custo de produção. Produzir um litro de leite, de acordo com ele, custa R$ 2,00 e o produto estaria sendo vendido a R$ 1,50.
25: Ao proibir o consumo e a reconstituição de leite, seus derivados, soro, por exemplo, em pó de origem importada, nós vamos forçar os laticínios, forçar as indústrias a comprar o leite brasileiro. Esse leite brasileiro, ele tem melhor qualidade e vai garantir também ao consumidor um produto de melhor qualidade e também de preço mais baixo. O consumidor brasileiro, ele tem o Brasil entre os 5 maiores produtores de leite do mundo. O mundo inteiro protege os seus produtores e nós precisamos fazer essa mobilização no Brasil. Afinal de contas, é 1.100.000 produtores, 5 milhões de pessoas que estão trabalhando.
24: Zé Silva explica que no ano passado o Paraná adotou uma lei semelhante, que proíbe a conversão para a forma líquida do leite em pó importado para uso industrial. De acordo com o relator do texto, deputado Welter, do PT do Paraná, a medida já apresenta resultados. Segundo afirma, desde a entrada em vigor da lei, houve uma redução de cerca cerca de 50% das importações de leite em pó no estado. Além disso, Welter afirma que ocorreu uma interrupção na trajetória de queda do preço do leite e os preços do produto já começaram a se recuperar no mercado. O projeto que proíbe a conversão de leite em pó importado para a forma líquida pela indústria de alimentos ainda será votado pela Comissão de Constituição e Justiça. Da Rádio Câmara de Brasília, Maria Neves.
11: Relações Exteriores.
4: O plenário da Câmara ratifica acordo internacional sobre compra, venda e manutenção de aeronaves civis e seus componentes. A repórter Daniele Lessa acompanhou a votação e tem os detalhes.
17: A Câmara dos Deputados aprovou o projeto para ratificar a adesão do Brasil a acordo internacional da Organização Mundial do Comércio sobre o comércio de aeronaves civis. O projeto foi enviado ao Congresso pelo Poder Executivo, que defendeu a adesão ao acordo como algo positivo para atrair investimentos na indústria nacional de aviação civil. Com a aprovação, o Brasil passa a integrar um conjunto de regras internacionais que tratam da compra, venda e circulação de aeronaves civis e seus componentes, incluindo serviços de manutenção e reparo. Esse acordo está em vigor desde 1980 e conta hoje com 33 membros, incluindo Estados Unidos, União Europeia e Japão. Entre os principais pontos, o acordo prevê a eliminação de tarifas de importação para aeronaves civis e diversos itens do setor, como turbinas, simuladores de voo e equipamentos de bordo. Também estabelece diretrizes para reduzir barreiras comerciais e garantir condições mais previsíveis para o mercado. Relator da proposta na Comissão de Viação e Transportes, o deputado Júlio Lopes, do PP do Rio de Janeiro, disse que o acordo aumenta a segurança jurídica e insere o Brasil de forma mais ativa nas decisões globais sobre aviação civil. Ele destacou também os efeitos positivos no setor aéreo.
1: Para o setor de transporte, os efeitos são diretos. Redução de custos operacionais para as companhias aéreas, facilitação do acesso a insumos e tecnologias, estímulo à modernização e à expansão da frota nacional, com impactos positivos na conectividade e na qualidade dos serviços prestados à população.
17: Na balança comercial brasileira, o comércio de produtos cobertos pelo acordo movimenta cerca de 41 bilhões de dólares por ano. Os principais parceiros do Brasil nesse setor são Estados Unidos, China, Alemanha e Argentina. O país importa a maior parte dos equipamentos, mas também tem presença importante na exportação de aeronaves de médio porte.
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3: A dica de hoje é o filme Um Mundo Triste e Belo, em breve no cinema. Acompanhamos uma quase linda história de amor, protagonizando três décadas vividas por Nino e Yasmina. Os dois serão colocados frente a frente em mais uma situação de desilusão. No entanto, uma sensação de esperança também acaba invadindo o lado racional deles, tendo que escolher entre se amarem ou lutarem pela sua sobrevivência. Mas especificamente no Líbano, mesmo com todas as tragédias que estão afloradas no país. Um Mundo Triste e Belo, em breve no cinema.
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7: A Rádio Cidade informa a hora certa.
8: 8:02.
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1: Olá, viajantes! Estão prontos para embarcar em mais uma viagem para os anos 90? E aí, Ivan, tudo pronto para nossa máquina da saudade?
2: Olá, meu amigo Kleber, estou sim preparado para mais um Nostalgia 90. Vamos recordar músicas que fizeram sucessos nos anos 90 a partir de agora.
1: Então aqui, vamos embarcar em mais um Nostalgia 90.

Agora você ouve na sua rádio fatos e acontecimentos dos anos 90. Quando foi a última vez que você ficou horas pendurado no telefone fixo conversando com alguém? E quem lembra de ligar somente depois da meia-noite, somente pelo fato de as tarifas serem mais baixas? Após a rápida evolução do celular, cada vez menos as pessoas se lembram do velho fixo para fazer uma ligação, pois as mensagens instantâneas substituíram consideravelmente as chamadas telefônicas. Se continuar assim, talvez as próximas gerações sequer saberão o que é o barulho de um telefone tocando. Você ouviu fatos e acontecimentos dos anos 90. 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

você ouviu no Nostalgia 90, Kid Abelha, Te Amo Pra Sempre, de 1996. Agora você ouve Léo Jaime, Preciso Dizer Que Te Amo.

0: Você ouviu Guilherme Arantes, Um Pouco Mais.
1: Música linda, Kleber, aqui no Nostalgia 90. E vamos embora. Muito obrigado a todos que ficaram ligados aqui com a gente. Amanhã tem mais.
0: É isso aí, Ivan. Nostalgia 90 fica por aqui. Amanhã tem mais. Até lá.
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